0: Também para outras 59 economias no mundo, por falhas no combate ao trabalho forçado na importação de bens e produtos.
1: As tarifas variam entre 10 a 12,5% sobre bens importados de 59 países mais a União Europeia. A justificativa é a suposta falha no combate ao trabalho forçado. Os países investigados, com base na seção 301 da Lei de Comércio Americana, estariam adquirindo produtos produzidos com trabalho escravo. Segundo o escritório do representante de comércio dos Estados Unidos, as alíquotas são de 10% para países que se comprometeram a adotar e a aplicar efetivamente proibições à importação de trabalho forçado, e de 12,5% para países que não teriam adotado a proibição. O Brasil ficou com a taxa mais alta. Em nota, o governo brasileiro rechaçou a decisão dos Estados Unidos. Disse que, por conta da medida de caráter arbitrário e injustificado das taxas anunciadas contra o Brasil, vai iniciar imediatamente os trâmites para acionar os instrumentos previstos na Lei de Reciprocidade, aprovada por unanimidade pelo Congresso Nacional. E afirmou que levará o tema ao mecanismo de solução de controvérsias da Organização Mundial do Comércio. A Confederação Nacional da Indústria estima que essa nova taxa afetará mais de 4 mil produtos, 62% de bens intermediários utilizados como insumos em processos produtivos. Esses setores afetados respondem por quase 15 bilhões de dólares em vendas anuais para os Estados Unidos.
2: Que o Brasil vai continuar negociando. Essa é a opção número 1 que existe nesse momento, continuar negociando. E para isso que nós, inclusive, vai ser estruturada essa sétima missão, fazendo parte da política industrial. Vamos agregar as principais federações das indústrias afetadas e que também trabalham com o mercado internacional e, de sua parte, o MIDIC vai agregar todos os atores públicos que podem fazer parte de um projeto.
1: Essa tarifa é anunciada um dia após outra de 25% começar a valer nesta quarta-feira. Alegando práticas desleais, a taxa afeta 18% das exportações brasileiras ao mercado americano. Diferentemente da anunciada hoje, a taxação de ontem poupou setores por meio de uma lista com mais de 2 mil exceções.
3: Cerca de 2 mil produtos que o Brasil exporta para os Estados Unidos não estarão sujeitos a nenhuma das duas tarifas, nem a de 25% e nem a de 12,5%. É o caso, por exemplo, de carne, é o caso, por exemplo, de café, suco de laranja, é o caso de frutas. Nós temos outros tantos que estarão sujeitos apenas às 12,5%, essa tarifa imposta hoje. É o caso, por exemplo, de celulose, é o caso, por exemplo, dos pescados. Mas nós temos, lamentavelmente, muitos setores que estarão sujeitos à dupla tributação, dupla taxação de 37,5%, como é o caso, por exemplo, de calçados, máquinas, equipamentos, peças, componentes, confecções, químicos, desde que não seja farmacêuticos.
0: Boa noite, Cortella.
4: Olá.
0: Boa noite, Wilson.
5: Boa noite, Rodrigo.
0: Wilson, dá para dizer que essa nova taxa é mais um jeitinho que a Casa Branca encontrou para impor sua política tarifária depois dos questionamentos do Tarifaço 1 na Justiça?
5: Exatamente isso. É um pretexto que o governo Trump arrumou para, de alguma forma, driblar a proibição que a Suprema Corte impôs de se cobrar aquele tarifaço, que não tinha pé nem cabeça, que foi apresentado com uma tabela de padaria, uma coisa grotesca. E para impor essas tarifas à margem da lei, não ia ser possível. A Suprema Corte já disse que não dava. Então, o que eles fizeram? Aceleraram o processo que estava no USTR, né? Que é o Departamento de Comércio. Esse processo já tinha começado em fevereiro. Eles resolveram acelerar e impor novas tarifas com novos pretextos. Esse último, dos 12,5%, é outra aberração, porque, em tese, é para condenar os países. São 86 países, na verdade, porque eles estão considerando a União Europeia como um país, né? Então, deu 60, mas são 86. O que eles querem? O que o governo americano diz querer é impedir que esses países consumam produtos de países que usam o trabalho escravo, o trabalho forçado. Só que, como a gente sabe, o campeão mundial de comprar esses produtos de outros países são os Estados Unidos.
0: É isso mesmo, Cortella. Segundo o relatório Global Slavery Index, os Estados Unidos lideram o ranking de importações de produtos sob risco de trabalho forçado. E olha os números. Enquanto o Brasil importa 5,6 bilhões de dólares anuais em mercadorias suspeitas, digamos assim, os Estados Unidos compram 170 bilhões de dólares.
4: A causa é nobre. O caminho para enfrentá-la, ele pode parecer cínico, mas a causa é nobre. Eu acho que uma pessoa que seja favorável ao trabalho forçado ou ao trabalho escravo, ela é canalha. Por isso, nenhuma pessoa, a menos que seja canalha, é favorável a isso. No entanto, em nome de uma nobre causa, né, dar aí um drible que busca, como foi lembrado pelo Wilson, burlar aquilo que o Congresso norte-americano decidiu em relação ao modo de taxação. Utilizar um argumento que tem aí, né, uma capa de honradez sem que ela seja praticada, produz primeiro a indicação nítida de que não era esse, né, o objetivo central. Segundo, acho que essa temática do trabalho escravo e do trabalho forçado tem que ser objeto de uma ação muito mais integrada de todos os países do mundo. Essa sim é a multilateralidade que a gente deseja com a ONU, que os Estados Unidos recusa. Isto é, fazer de fato disso, né, uma política internacional para que se impeça esse horror. Mas, nesse momento, a causa é nobre, o caminho e o argumento em relação a ela parece menos nobre.
0: Agora, muito rapidamente, Wilson, o governo brasileiro desta vez falou que vai acionar a tal da reciprocidade. Faz certo?
5: Não, acho que não. Eu acho que a lei da reciprocidade é uma arma de dissuasão que é importante que você tenha, mas você não deve usar. Especialmente você não deve usar para as grandes potências, né? Você pode usar para a Bolívia, para o Paraguai, se tiver alguma briga regional e tal, mas para as grandes potências é um tiro no pé, como eu já falei aqui. Então, essas armas de dissuasão, elas servem para ficar guardadas no armário. Se o governo insistir nisso, eu acho que até pode ameaçar, né? Mas não deve usar, porque vai prejudicar a própria economia brasileira, porque você vai impor taxas, que é o que está acontecendo nos Estados Unidos, né? Quem está pagando pelas taxas impostas pelo governo Trump são os consumidores americanos. Se você fizer como contrapartida e impuser taxas para os consumidores brasileiros, são eles que vão pagar por isso.
0: O ministro André Mendonça, do Supremo Tribunal Federal, autorizou hoje a investigação dos repasses de dinheiro para o filme Dark Horse. A cinebiografia do ex-presidente Jair Bolsonaro teria recebido mais de 60 milhões de reais do ex-dono do Banco Master, Daniel Vorcaro.
6: A decisão atende a um pedido da Polícia Federal para apurar os repasses feitos pelo banqueiro Daniel Vorcaro para o filme sobre a vida do ex-presidente Jair Bolsonaro. O ministro André Mendonça, do Supremo Tribunal Federal, seguiu o parecer favorável da Procuradoria-Geral da República para autorizar a abertura do inquérito. O pedido de patrocínio foi intermediado pelo pré-candidato à presidência da República e senador do PL do Rio de Janeiro, Flávio Bolsonaro. Daniel Vorcaro teria repassado 61 milhões de reais para financiar o longa. O dinheiro foi enviado para Entre Investimentos e Participações nos Estados Unidos antes de chegar à conta do advogado do deputado federal cassado, Eduardo Bolsonaro. Um dos objetivos da PF é saber se o dinheiro foi repassado em troca de algum favor prestado pelo senador ou pelo grupo político dele. Flávio, os produtores de Dark Horse, negam qualquer irregularidade no episódio e afirmam que foi apenas um financiamento privado para o filme. Uma outra polêmica também preocupa a pré-campanha de Flávio Bolsonaro. O escritório de advocacia dele emitiu 3 notas fiscais de prestação de serviço em abril do ano passado para 2 empresas suspeitas de ligação com Daniel Vorcaro. Uma reportagem do site Metrópolis denunciou nesta quarta-feira que duas dessas notas de R$500 mil cada foram canceladas 2 dias após a emissão para a empresa Copenhagen, uma consultoria que recebeu R$58 milhões do Banco Master. Em comum, as duas empresas têm o contador Rogério Lourenço Novo como dono. Ele nega qualquer irregularidade e afirma que o serviço foi devidamente prestado. O pré-candidato do PL usou as redes sociais para negar a suspeita de fraude.
7: Eu fiz

0: A defesa de Flávio Bolsonaro não se manifestou sobre a investigação do financiamento do filme Dark Horse. Cortella, eu até já tinha olhado aqui para a pergunta, né? Quando sobram perguntas sem respostas, a investigação talvez seja um caminho necessário, né?
1: Pois é, acho que o ministro André Mendonça, ele dá o passo correto. A nossa Polícia Federal, ela, por ser um órgão de Estado, cumpre a tarefa de proteger a população em relação, inclusive, àquilo que precisa ser apurado. Há muitas nebulosidades nisso o tempo todo. A cada dia vão se juntando camadas de suspeitas. Isso em relação a qualquer pessoa, também a um senador da República, a um candidato, seja quem for, precisa ser apurado. A necessidade de confiabilidade, né, na sua vida anterior, em relação àquilo que fará. Por isso, né, o Guimarães Rosa lembrava isso sempre: não convém fazer escândalo de começo, só aos poucos que o escuro é claro, né? E de repente a gente vai aclarando alguns escuros aí que não parece, Rodrigo, ser só coincidência. Eu tenho uma suspeita, excesso de coincidência, o mesmo contador em duas empresas, as duas estão envolvidas, tem um filme no meio, tem muita coincidência. Eu acho que eu prefiro um conceito da física que é simultaneidade.
0: E tudo isso batendo ali na esquina, no Vorcaro, né?
1: Sim, é uma pessoa que está presente, né, como sendo um elo, né, de conexão. Em outros tempos se chamava de catalisador, né? Então, aquele que juntava um eixo no qual se estava. É muita coincidência.
0: E isso é bom lembrar, não é, Wilson? Porque pode parecer, no primeiro momento, que a gente está falando de uma relação entre particulares. Um filme particular, um financiamento particular, mas é bom lembrar que isso se insere na investigação do possível maior, da possível maior fraude do sistema financeiro da história, né?
2: E a maior fraude do sistema financeiro, que usou dinheiro do público, não necessariamente dinheiro público. Até tentou usar dinheiro público com o aporte de dinheiro do BRB, que é um banco público. Mas dinheiro do público, dos aposentados do Amapá, do Rio de Janeiro, principalmente, 1 bilhão no primeiro momento, e parece que chega a 3 bilhões de aportes no Master, de dinheiro dos aposentados, né, do Fundo de Previdência do Rio de Janeiro. Eu só queria fazer uma... Agora o Flávio passa a ser um investigado, né? E crescem tanto essas suspeitas e essas, entre aspas, coincidências a que o Cortella se referiu, que eu acho que a candidatura dele começa a balançar. E eu acho que vale a pena uma reflexão. Se ele mantiver a candidatura e perder a eleição, no final do ano, no começo do ano que vem, ele não terá mais imunidade parlamentar. Então, não é de se espantar se ele estiver preparando, caso seja derrotado, uma fuga para os Estados Unidos.
0: A seguir, mortes violentas caem no Brasil em 2025, mas feminicídios batem recorde pelo quarto ano seguido. E ainda, incêndio atinge vagão de trem, para 3 linhas e provoca caos em São Paulo. A gente volta já.

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0: A cidade de São Paulo viveu um caos na manhã desta quinta-feira. O rodízio de veículos foi suspenso após um incêndio atingir o vagão de um trem. Depois do incidente, a Agência de Transporte do Estado de São Paulo determinou a volta da CPTM na administração das linhas operadas pela empresa Trivia Trens.
1: O problema começou na madrugada de hoje. Faíscas atingiram o lado de fora de uma composição que circulava entre as estações Brás e Tatuapé. Em seguida, o fogo atingiu o interior do vagão. Ficou carbonizado. De acordo com a Trivia Trens, o incêndio desligou automaticamente as subestações de energia da região, que não atuam de forma independente para cada linha. Por isso, apesar do fogo ter sido na linha 12 Safira, as linhas 11 Coral e 13 Jade também foram atingidas.
2: Pode ser possibilidade do próprio material rodante, ocorrência dentro do próprio trem. Pode ser algum problema gerado externamente com o sistema de energia, se isso ocorreu espontaneamente, se foi o centro de controle operacional.
1: Passageiros foram obrigados a andar pelos trilhos. Por causa disso, várias estações ficaram lotadas.
3: Olha como tá aqui, ó.
4: Sempre é cheio, né? Mas desde segunda-feira tá um caos. Chegar um pouquinho atrasado, né? Na hora do almoço.
1: A empresa Trivia Trens, que assumiu o controle das três linhas na última terça-feira, vai perder temporariamente a concessão. A Agência de Transporte do Estado de São Paulo, a Artesp, determinou que a Companhia Paulista de Trens Metropolitanos, CPTM, retome a operação por 90 dias.
5: Então vamos aprofundar a investigação do que aconteceu nesses dias, para saber, né, que medidas a gente vai tomar. Eu acho que a empresa precisa se preparar melhor para assumir esse cargo, assumir esse ônibus. É inaceitável o que aconteceu no dia de hoje.
1: A agência vai instaurar um procedimento de apuração para identificar as causas do incêndio e a apurar a responsabilidade da concessionária pelas falhas registradas na prestação do serviço.
6: O que nós vimos nos últimos dois dias, especialmente hoje, foi inaceitável, é inaceitável, e nós aqui na agência, como fiscalizadores e reguladores do contrato, estamos agindo de modo imediato, é a volta da CPTM para a operação em conjunto com a Trivia.
7: Você pega do fogo aqui, nós precisamos do trem aqui, ó.
0: Em nota, a concessionária Trivia Trens afirmou que assim que o problema aconteceu, priorizou a segurança e a integridade física dos passageiros e que o restabelecimento do serviço foi realizado com a maior celeridade possível. Disse ainda que vai investigar as causas técnicas do incidente. Wilson, a gente viu aí no final o representante da Artesp falando. Isso mostra, primeiro eu te pergunto, a Artesp agiu com prudência ao determinar essa operação conjunta ali com a CPTM? E por isso reforça também a importância das agências reguladoras estarem profissionalizadas, né, com profissionais técnicos.
8: Sem dúvida cumpriu o papel. Eu acho que foi um incidente, um curto-circuito. O problema foi que a empresa concessionária demorou muito para reagir. Portanto, ela assumiu essa função e essa empresa há três dias. Mas deve ter havido antes um processo de transição em que a empresa e seus funcionários deveriam ter sido treinados para situações como essa. Parece que não foram. Agora, qual é o desdobramento disso? Provavelmente um termo de ajuste de conduta, né, chamado TAC, em que o Ministério Público de São Paulo, eu acho que tem que intervir, exigir um termo desse. E, se for o caso, exigir indenizações, multas e tal. Só lembrando que em 2023 a Via Mobilidade assinou um termo de conduta desse, de ajustamento de conduta, e teve que pagar multas no valor de 786 milhões de reais.
0: Agora, Wilson, não dá para culpar a empresa por falhas com três dias de operação, mas também o caso de hoje e outros que a gente tem assistido colocam em xeque o mantra de que a privatização por si garante qualidade e eficiência, né?
9: Olha, eu posso dizer, olha, três dias não dá, assumir agora, querer que já vinha, mas houve um período de transição. Quando da Vitória, 2025, né, essa transição. O assumir foi agora de vez. O assumir sozinha a concessionária. Mas houve uma fase em que a CPTM ficou, digamos, monitorando, ensinando, formando. Ademais, a concessionária é ligada a um grupo que tem outras concessões também em outras capitais brasileiras. Por isso, acho que quando uma autoridade diz, ó, eles tinham que se preparar melhor, essa frase digo eu. Digo eu que sou cidadão. Eles tinham que se preparar melhor. Eles quem? O governo que fez a privatização e quem recebeu, né, a benesse da privatização. 1 milhão de pessoas. 1 milhão de pessoas tiveram, né, a sua vida afetada. O problema não é o susto, como disse o Wilson, né, pode ser um curto-circuito. Mas e o próximo? E se você tem uma encrenca maior? Se um curto-circuito produz uma encrenca desse porte, que você chama, como chamou bem, de caos, você imagina uma coisa que vai além do curto-circuito, isto é, algo mais sério do que isso. Aí é triste.
0: E por falar em além, as vozes do além, sabe que a gente recebe aqui, fazendo o jornal, vozes do além, né? Que chegam aqui pelo... As vozes do além me alertaram que eu te chamei de Wilson.
9: Não tem problema.
10: Tem sim, é uma honra pra mim.
0: Portanto, resolvido, Cortella. As mortes violentas caíram no Brasil em 2025, mas os assassinatos de mulheres por razões de gênero, os feminicídios, bateram um recorde pelo 4º ano seguido. Os dados são do Anuário Brasileiro de Segurança Pública, divulgado hoje.
11: No ano passado, o Brasil registrou o menor número de assassinatos desde 2012. As chamadas mortes violentas intencionais caíram 8% em relação a 2024. A taxa de homicídios com intenção de matar teve queda de 10%, o que fez o país antecipar em 2 anos a meta do governo federal para a redução de mortes no país. 8 em cada 10 mortos continuam sendo pessoas negras. As regiões Norte e Nordeste lideram as taxas de violência, impulsionadas pela disputa de territórios por organizações criminosas. Mas o ponto mais preocupante do levantamento está na violência contra as mulheres. O país registrou 1.571 vítimas de feminicídio em 2025, uma alta de 4% em relação ao ano anterior. Mais de 40% das mulheres mortas no ano passado perderam a vida por questões de gênero, segundo o levantamento. Quase todas foram assassinadas por parceiros, ex-parceiros ou familiares. E a maioria dentro de casa. Além disso, os casos de perseguição aumentaram 30% e o descumprimento de medidas protetivas cresceu 17% no período.
12: Quando a gente olha também para esse cenário em que eu tenho ameaças, eu tenho perseguição, eu tenho agressões, eu tenho violência psicológica e mesmo tentativa de feminicídio, que são ali preditores, né, de que essa escalada da violência, ela já começou, né? Então, se a gente, de alguma forma, conseguisse também monitorar, né, essa mulher, a partir do momento que ela registra essas ocorrências, né, a gente talvez também tivesse ali uma janela de oportunidade para evitar que essa violência que está ali dando seus sinais, né, escalasse para algo mais grave, que é o feminicídio.
11: Os pesquisadores destacam que o Brasil tem uma das legislações mais avançadas do mundo, a Lei Maria da Penha. A violência doméstica não se combate apenas com repressão ou normas, mas também com prevenção e fiscalização efetiva das medidas de proteção.
12: Porque a gente espera, né, o pior acontecer para aí intervir, né? E os dados estão mostrando para a gente que isso não dá resultado. A gente precisa interferir antes, reconhecer que o problema é urgente, que o problema é sério, que a gente vive uma situação em que ser mulher do Brasil hoje é algo muito perigoso. Então, como é que a gente faz para atravessar essa ponte, né? Para, de fato, mostrar para essa mulher que essa relação que está ali se estabelecendo não é uma relação saudável. É uma relação que precisa de uma rede ampliada para que a mulher, de fato, possa seguir a vida dela com dignidade.
0: Cortella, começando pelos números gerais. O Brasil atingiu a meta do Plano Nacional de Segurança Pública 2 anos antes do previsto. Isso reforça a ideia de que não existe uma bala de prata para atacar o problema da segurança, né? É política de Estado.
9: Sim, você mesmo disse sempre, né, em outras conversas, a importância de você ter uma política que não é de governo, que é uma política nacional que conecta as autoridades no enfrentamento de algo que é um dos horrores da contemporaneidade, que é esse tipo, né, de nível, que embora a gente tenha atingido, como você mesmo lembrou, né, o que é ótimo, com 2 anos de antecedência, ainda assim o número não é um número, né, que seja colocado de lado, né, como pequeno. No entanto, vale demais, né, é uma coisa que demonstra a necessidade e a força de que seja de fato política de Estado e não uma iniciativa, né, de algum outro grupo que venha com uma ideia mágica. É o que dá trabalho, mas que é possível, né?
0: Como disse o Cortella, Wilson, a gente, por outro lado, não pode normalizar. São 40 mil mortes no ano. É uma situação de guerra, né?
10: É, não dá para comemorar. É claro que não. É claro que você reduzir o número de homicídios a níveis de 14 anos atrás é uma vitória. Mas, claro, não dá para comemorar. Especialmente se você considerar que, entre outras coisas, entre cada 10 mortos, 8 são negros. Ou seja, aí está embutido também uma discriminação racial terrível, cruel. E o fato de, a gente vai falar disso também, dos feminicídios, que aumentaram, e não só porque havia subnotificação, mas porque é um crime, a gente pode falar disso depois, mais difícil de se coibir, porque é um crime cometido normalmente entre quatro paredes, né?
0: Agora, o Wilson tocou na questão do feminicídio, Cortella. Os governos ultimamente estão lançando luz sobre este problema, com políticas públicas, com programas e até com novas leis aprovadas no Congresso. O fato de iluminar um problema que é tão sério já pode ser considerado um avanço?
9: Eu vou dizer algo que é triste imaginar, não fosse tudo isso que alguns governos estão fazendo. O nosso parlamento também, em vários momentos, organizações da sociedade civil, nós teríamos uma situação muito mais dramática do que ela parece. É, a gente tem ainda números que são absolutamente inaceitáveis em várias áreas, mas a elevação, né, da taxa de feminicídio, ela só não tem um patamar superior a isso por conta do enfrentamento que se tem agora. Evidentemente que hoje, em função até, né, de uma correta, justa reivindicação de igualdade, né, faz com que haja uma recusa maior por parte de alguns. Ainda aqueles que praticam feminicídio, entre as várias causas que podem ali ter a sua condução, uma delas é a não aceitação, né, de direitos iguais, de condição de dignidade, de recusa a algumas situações. Portanto, ainda bem, né, que se tem essas políticas gerais, porque se subir um pouco, e é ruim, teria uma elevação muito maior, não fosse isso que você mencionou.
0: No próximo bloco, o Brasil chega ao maior número de mortos por policiais nos últimos 10 anos. E a guerra no Oriente Médio faz o preço do barril de petróleo passar dos $100. A gente volta já.

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0: O Brasil chegou ao maior número de mortos por policiais dos últimos 10 anos. De acordo com o Anuário de Segurança Pública, 18 pessoas morreram por dia em confrontos com a polícia.
1: Estas imagens chocaram o mundo. Em outubro de 2025, as forças de segurança do Rio de Janeiro subiram os complexos da Penha e do Alemão com o objetivo de desarticular a facção criminosa Comando Vermelho. A ação, considerada a mais letal do estado, deixou 122 mortos. A ação é investigada pelo Ministério Público, que já denunciou 19 policiais e engrossou uma estatística preocupante. De acordo com o Anuário Brasileiro de Segurança Pública, 2025 foi o ano de maior letalidade policial. Mais de 6.600 pessoas morreram durante intervenções da polícia, uma média de 18 vítimas por dia, um aumento de 5% em relação a 2024, e mais de 60 mil mortes em uma década. As maiores taxas de mortes por 100 mil habitantes foram registradas no Amapá, na Bahia e em Sergipe.
2: A gente chega em 2025 num cenário onde a gente vê várias possibilidades, né, de atuação, de investigação, várias novas ferramentas sendo viabilizadas, e ainda assim a gente vê uma alta taxa de letalidade das polícias. A gente vê um cenário onde operações policiais, que deveriam ser operações excepcionais, são normalizadas, fazem parte do cotidiano de várias cidades.
1: O estudo destaca dois grandes fatores: a falta de ferramentas eficientes de controle de uso da força por parte dos policiais e o envolvimento de agentes públicos com o crime organizado. Os pesquisadores sugerem maiores investimentos em políticas de prevenção e de inteligência para tornar as polícias mais eficientes e menos letais.
2: Hoje, a gente opera a segurança pública em muitos estados do Brasil ainda por aquela lógica de repressão, de ostensividade, num modelo que a gente vê muito semelhante àquele modelo de guerra às drogas, implementado lá na década de 70, um modelo que já se mostrou falido e ultrapassado, que precisa ser reconsiderado na hora de pensar a segurança pública.
0: Wilson, o aumento da letalidade policial não pode ser desconsiderado, descolado do contexto em que a gente vive, que é de uma exaltação do modelo de El Salvador, né?
3: É, o que é muito perigoso, né, Rodrigo? Porque eu acho que a forma de você... O melhor caminho para você reduzir os índices de letalidade policial é investir na integração dos poderes públicos encarregados da segurança e também da assistência psicossocial para os policiais. Algum tipo de apoio e de formação educacional e até psicológica para que eles... aprendam a se comportar dentro das normas legais. Se você conseguir, com intervenção, com essas reformas estruturais, talvez se consigam resultados mais efetivos na redução da letalidade.
0: Até porque, Cortella, o Estado detém, por definição, o monopólio da força. E isso precisa ser exercido com responsabilidade.
4: Claro, uma das coisas importantes é que a letalidade, o fato da polícia ter ocorrências em que haja a morte, ela não é algo que esteja fora da possibilidade. Mas possibilidade é diferente de obrigatoriedade. Possibilidade é diferente de linha de conduta. Eu acho que a boa polícia em vários lugares, e nós a temos em vários lugares do nosso país, sabe muito bem que a letalidade, ela é o último recurso. Ela não é um recurso do ponto de partida, ela é do ponto de chegada, quando não houver possibilidade de alternativa. Mas se ela é colocada como sendo um princípio em relação a lidar com a violência, que é a eliminação, e não aquilo que o Wilson trouxe, a estrutura, a teia de relações, as inteligências, o armamento possível e a capacitação, né, da polícia, a gente acaba tendo aquilo, insisto, que sendo uma possibilidade inevitável, ela passa a ser sempre inevitável e não evitável quando deveria sê-lo.
0: O presidente norte-americano, Donald Trump, estabeleceu uma condição para a cooperação nuclear com a Arábia Saudita. o país deve normalizar as relações com Israel. As incertezas do conflito no Oriente Médio fizeram o preço do petróleo passar dos 100 dólares o barril.
5: Essas imagens foram divulgadas pela mídia estatal do Irã. Seria um dos dois petroleiros da Arábia Saudita atingidos pelos Houthis no Mar Vermelho. O grupo rebelde iemenita assumiu a autoria dos ataques e afirmou que as embarcações tentaram violar o bloqueio naval imposto na segunda-feira. Além do conflito entre Houthis e sauditas, a troca de ataques entre Estados Unidos e o Irã entrou no 12º dia seguido. E a insegurança da passagem pelas duas grandes rotas do petróleo, Hormuz e o Mar Vermelho, refletiu no mercado financeiro, trazendo de volta os temores com inflação, preço dos combustíveis e abastecimento. O barril do tipo Brent subiu 7% e fechou a 100 dólares, um patamar que não era atingido desde maio. Donald Trump disse que está desapontado com a atuação dos Houthis e prometeu uma grande punição ao grupo e ao aliado Irã se os ataques continuarem. Trump também publicou em sua rede social um recado para a Arábia Saudita. O acordo de cooperação nuclear sem enriquecimento de urânio e para fins pacíficos será aprovado, mas condicionado à adesão aos acordos de Abraão, que prevêem a normalização das relações do país com Israel.
0: E por causa do acirramento da guerra no Oriente Médio e os efeitos no mercado de petróleo, o governo brasileiro decidiu prorrogar por 2 meses o subsídio de 44 centavos no preço da gasolina. Wilson, a ditadura saudita aceitará a condição colocada por Trump?
3: Eu acho difícil que isso aconteça. E tem mais um ponto que está sendo negociado, que é a instalação de usinas de enriquecimento de urânio na Arábia Saudita, com a condição de que sejam usados para fins pacíficos. Isso não está no acordo. E certamente a Arábia Saudita não vai se comprometer com isso. E vai ser muito difícil, ainda que a Agência Internacional de Energia Nuclear tenha acesso às instalações, é muito difícil você evitar que um país enriqueça urânio a ponto de produzir armas nucleares. E a gente precisa entender também que agora com essa obstrução do Bar El Mandeb, o outro estreito, quem está sendo prejudicada é a Arábia Saudita. Quer dizer, é uma negociação tão esdrúxula, né? Quer dizer, no momento em que o país está sendo prejudicado nas suas exportações de petróleo, você oferecer um acordo de instalação de bases de energia de enriquecimento de urânio e condicionar isso ao reconhecimento de Israel. É típico do Trump, quer dizer, um governo que não tem nenhuma estratégia para acabar com essa guerra.
0: E até em razão disso, né, de não saber exatamente o que pretende fazer os Estados Unidos, é que o petróleo reage desse jeito, não é?
4: E reage e reagirá mais ainda. Afinal de contas, a grande questão para quem é leigo como eu, que está do lado de cá, é para que esse assunto agora, né, de cooperação na área, né, de pesquisa nuclear? Porque nesse momento em que o que nós estamos tentando como humanidade é impedir que haja confrontos, fratricídios, por mais que se diga, não, mas o tema é para fins pacíficos. Mas é um assunto que acho que dá para adiar um pouquinho, né? Para o petróleo não subir mais do que está subindo. Está fora de hora.
0: Já começou a Festa Literária Internacional de Paraty, no Rio de Janeiro. E a Flip ganhou um novo ponto de encontro. É a Casa Fundação Itaú com a TV Cultura. O espaço quer aproximar o público de escritores e produtores literários.
1: A 24ª edição da Festa Literária Internacional de Paraty já mudou o cenário do balneário no litoral fluminense. E este ano, a TV Cultura fez uma parceria com a Fundação Itaú para criar uma casa para encontros e troca de ideias no centro da cidade histórica. Com uma extensa programação, a proposta é que o público possa estar perto de escritores renomados, como Michel Alcoforado e Conceição Evaristo. Este ano, a homenageada da Flip é a autora Orides Fontella, conhecida por suas inspirações filosóficas. A escritora faleceu em 1998. Até domingo, o público vai contar com mais de 20 mesas literárias e dezenas de eventos paralelos à programação oficial. Um dos destaques de hoje foi o debate que discutiu os desafios da televisão brasileira diante das novas tecnologias, os impactos das plataformas digitais sobre a produção audiovisual e o papel da TV na formação da opinião pública. Pública, da cultura e da democracia nas próximas décadas. A vice-presidente da Fundação Padre Anchieta, Beth Carmona, falou sobre o papel da TV pública nesse contexto.
6: Nós estamos na TV Cultura, estamos nesse momento organizando laboratórios para trabalhar um pouco nessa transição, porque é importante o profissional do broadcast pro profissional de broadband. Os dois que fazem conteúdo precisam se encontrar e achar um denominador comum, porque assusta um pouco essa necessidade de achar que tudo curto, rápido, tudo assim é o que vai ser, é o futuro, é o momento. Não. A gente precisa parar e pensar no que a gente está fazendo.
0: Em instantes, registros de violência e bullying contra crianças e adolescentes crescem no Brasil. E mais, furtos e roubos de celulares provocam o aumento de crimes virtuais. A gente volta já.

0: Olá, boa noite para você que está acompanhando o Jornal da Cultura. Vem com a gente. No Metrópolis de hoje tem um papo com a escritora franco-mauriciana Natasha Apaná. Ela está na Festa Literária Internacional de Paraty lançando Noite no Coração, um romance em que ela costura a sua experiência em um relacionamento abusivo com a história de duas mulheres vítimas de feminicídio. E ainda, bordados e mais bordados. Artistas visuais e suas mães fazem um trabalho coletivo que está em exposição em São Paulo. E eu mostro tudo para você hoje, às 10 da noite, depois no Jornal da Cultura. Até lá.
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0: O medo da violência tem alterado a rotina da população. Muita gente tem deixado o celular em casa, por exemplo, com medo de roubos e furtos.
1: Foram mais de 483 mil registros de furtos de celular em 2025 no Brasil. Uma leve alta em relação ao ano anterior. Entre os estados com as maiores taxas por 100 mil habitantes estão Paraíba, Maranhão, Rio de Janeiro, Amazonas e São Paulo. De acordo com o Anuário de Segurança Pública, pela primeira vez esse crime superou o roubo como principal forma de subtrair o aparelho. No ano passado, foram mais de 308 mil registros de roubo, queda de mais de 18% se comparado a 2024. Ter um celular roubado é um prato cheio para criminosos. Outra pesquisa, divulgada pelo Fórum Brasileiro de Segurança no ano passado, revelou que ao ter um celular levado pelo ladrão, uma pessoa tem quase 4 vezes mais chances de sofrer um crime virtual. E os números comprovam. Foram registrados cerca de 2 milhões de estelionatos no ano passado. Uma média de 258 ocorrências por hora, alta de 2,7% em relação a 2024 e de 430% em relação a 2018. O estado com mais casos no ano passado foi São Paulo, com 1.808 registros por 100 mil habitantes. O anuário apontou que o país enfrenta uma epidemia dos golpes. Entre os mais comuns estão a clonagem de cartões de crédito, extorsões via WhatsApp, fraudes com a utilização do Pix, golpes sobre supostos usos indevidos do CPF da vítima e leilões ou lojas falsas.
2: Boa parte desse celular roubado e furtado, ele volta para o mercado legal. Mas só o patrulhamento ostensivo é inútil. A polícia militar não tem como estar em todos os lugares ao mesmo tempo. Precisamos de um trabalho de inteligência, de investigação, focado na receptação, na desmontagem de redes de receptação.
0: Wilson, qual deve ser o tratamento para essa epidemia a que a matéria se referiu?
3: Bom, a gente primeiro precisa entender que ninguém rouba o celular pelo celular. Você rouba o celular porque ele é um meio de os bandidos, de a criminalidade, aplicar golpes na população em geral e não necessariamente só no detentor daquele celular. E para isso, você precisa de uma campanha, mais uma vez, uma campanha de conscientização que envolva as operadoras, o poder público e todos os órgãos que de alguma forma possam conscientizar a população a reagir, a se defender dos golpes. Agora, se você não tem essa ação coordenada, você acaba estimulando o roubo de celular, que é hoje provavelmente é o crime mais comum e que acontece com maior escala no Brasil, e é o temor essa sensação de impunidade dos ladrões de celular é o que provoca na população a apreensão e a sensação de insegurança de uma forma mais global. Aparentemente, o roubo de celular é uma coisa trivial, né? É o que era o batedor de carteira antigamente. Mas, na verdade, o celular é um instrumento para que se cometam crimes muito mais graves.
0: E o Anuário de Segurança Pública divulgou também os números com relação a crianças e adolescentes. Os registros de maus tratos, lesão corporal, bullying e cyberbullying aumentaram.
4: O pai que chutou a própria filha de 3 anos em Francisco Beltrão, no Paraná, foi denunciado pelo Ministério Público por tortura e lesão corporal doméstica. O homem, que não teve o nome divulgado, está preso. Segundo a investigação, ele submetia a menina e outro filho de 5 anos a castigos, como ajoelhar sobre tampinhas de garrafa e grãos de pipoca e de feijão. Casos como esse aumentaram no Brasil entre 2024 e 2025. Segundo o Anuário de Segurança Pública, só no ano passado, cerca de 40 mil crianças e adolescentes sofreram maus tratos, aumento de 14,6% em relação a 2024. Já os casos de lesão corporal doméstica chegaram a 22 mil, um crescimento de 5,5%.
5: Esses dados são reflexo disso, de uma sociedade violenta, de uma sociedade que ainda considera crianças e adolescentes como objetos, como seres de menor importância, que ainda não considera como sujeito de direito.
4: Os casos de bullying também cresceram. No Rio de Janeiro, numa escola municipal, uma adolescente teve os dentes e o maxilar quebrados depois que uma garota deu socos e chutes nela. A mãe da vítima contou à polícia que a filha já vinha sofrendo bullying na escola há pelo menos um ano, mas que nada foi feito. De acordo com o Anuário de Segurança, a intimidação que pode terminar em violência alcançou só em 2025 4.500 casos, alta de 68% em relação ao ano anterior. E o cyberbullying, que ocorre por meio virtual, teve cerca de 680 relatos, 61% a mais que em 2024.
5: A ideia de que a internet é um território sem lei, que é um território em que não há direitos, em que eu posso dizer o que eu quiser, eu posso ofender quem eu quiser, e que isso não vai gerar, então, responsabilização, e que isso não vai gerar consequências. No mesmo passo, o bullying também, como nas outras violências, temos hoje em dia pessoas identificando mais o bullying, coisa que há 60 anos atrás, há 50 anos atrás, a ideia do bullying não era difundida, não era conhecida.
4: A redução dos casos de violência não letal com crianças e adolescentes passa pela sociedade e pelo Estado.
5: E pensarmos também, temos elaboração, implementação, monitoramento de políticas públicas a partir das demandas de crianças e adolescentes, a partir dos territórios também, e profissionais capacitados e qualificados para o reconhecimento da violência, das violências, para os devidos encaminhamentos para o sistema de justiça, e o sistema de justiça também estar preparado, qualificado para atender crianças vítimas e testemunhas de violência.
0: Cortella, o que esse aumento nos casos envolvendo a infância e os adolescentes diz sobre a nossa sociedade?
6: O primeiro é o que foi levantado, né, que as entrevistadas e entrevistados falavam, quer dizer, tem uma sociedade em que a violência ela começou a fazer um pouco da imersão nossa no cotidiano e a gente começa a usar uma expressão que é muito ruim, que é a vida é assim. E, portanto, essa desistência, essa rendição em relação àquilo que não se pode render. Em segundo, claro, é porque a violência, por exemplo, em relação a crianças, em relação a adolescentes por parte da família, ela deixou de ser tratada como foro íntimo. Isto é, não é mais uma questão privada. Ela é aquilo que tem que ser. Faz parte do conjunto da sociedade proteger. Não é assim, meu filho faz o que eu quiser. Ao contrário, portanto, a tecnologia trouxe a possibilidade também de visibilização daquilo que estava encoberto. Nesse sentido, né, isso mostra, de um lado, né, que nós temos uma contaminação no conjunto em relação à brutalidade como sendo uma forma de solução de problemas e, em segundo lugar, também uma recusa maior nossa de dizer não, não queremos, não aceitamos. E aí a punição, não existia antes o estatuto, hoje existe, né, não existia um Ministério Público que agia nessa direção, hoje existe, portanto, né, é algo que, como lembra o Wilson, né, existia outros tempos, não com a dimensão que se tem, que agora se amplificou e, portanto, a gente não pode, usando de novo a clássica expressão, deixar a vida é assim, não. Assim é o jeito que está sendo, mas está errado.
0: Ou como dizia o escritor, a vida como ela é.
6: Exatamente. O grande Nelson Rodrigues.
0: Agradeço a participação do filósofo Mário Sérgio Cortella e também do jornalista Wilson Moerdal e publisher da Fórum Editorial. E a gente encerra essa edição com uma homenagem a Amy Winehouse. Há exatos 15 anos, a talentosa e polêmica cantora britânica morreu vítima de intoxicação por álcool. Dona de uma voz inconfundível, a artista deixou uma obra que mistura soul, jazz e o rhythm and blues. O Jornal da Cultura volta amanhã. Boa noite a todos.

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3: É muito bom contar com a sua companhia todas as noites. Aqui a gente ouve boa música, a gente fala da vida, a gente compartilha ideias e a gente, na verdade, só reconhece no outro aquilo que tem dentro da gente. Se os nossos olhos forem bons, todo o nosso corpo também será. Procure enxergar o que há de bom no outro e você com certeza encontrará em você muitas qualidades. Para começar mais uma sequência, Robbie Williams, Feel.

Marília Mendonça marca presença no Slow. Alô, porteiro. Um beijo para o Fernando, final do telefone 9004. Ana, sou motorista e não perco o Slow. Boa semana para você também.

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1: 10:25.
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lembrar que além da sua música preferida aqui no Slow, você pode também compartilhar a sua história de amor. E se você não quer compartilhar a sua, você pode compartilhar a história de alguém que você conhece, uma história que marcou a sua vida. Participe do quadro Amor de Cinema, mande um recado pra gente lá no facebook.com/programa no Ritmo do Amor, que a nossa produção entra em contato com você. Aqui no Slow, sempre às terças e quintas, tem o quadro Amor de Cinema. O veterano Phil Collins, para começar e muito bem a sequência, Against the Odds.

aqui no Ritmo do Amor, um dos sucessos do Bruno Mars, Grenade. Antes, Rita Lee, Doce Vampiro. Um beijo para o Thiago, final do telefone 8894. Um beijo para a Marisa, final do telefone 9072. Um beijo para a Valesca. Ana Paula, adoro a sua programação. Mande um beijo para o meu marido, Ademir. Hoje completamos 24 anos casadíssimos. Um beijo para vocês, felicidades. E um beijo também para Ana Paula, minha xará. Oi, xará. Uma linda noite para você também, obrigada. Ela gostaria de ouvir Roupa Nova e eu já anotei o seu pedido.

demais passar 2 horas com você. Eu ficaria mais tempo aqui. Mas tá na hora de encerrar o Slow desta segunda com Roupa Nova, Força do Amor. E antes eu toquei Chris de Burgh, Love is My Decision. Pra você uma semana excelente, uma semana extraordinária. Creia que fazendo a sua parte, as coisas vão melhorar. Aqui você pode pedir a sua música, mandar um beijo pra quem você gosta. Participe no facebook.com/programa no ritmo do amor e eu te espero no meu Insta, sou Ana Paula Barros. Beijo da Ruiva, fica bem.

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1: 10:51.
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0: Score da Pedrinho. Quem lembra dessa música? Segunda-feira pega no tranco ou não, hein, gente? E o mood de segunda-feira, que loucura! Aqui é o Rodrigo Campos no seu radinho. Bora abrir os trabalhos e começar a semana juntos, hein? Deus abençoe, vai ser uma semana boa pra todos nós, gente. Simbora, tá tudo jóia por aí? Tudo jóia, jóia? Então demorou, vamos ouvir música. Hoje vai ter Murilo Rufi.
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0: Vou tocar Isa com o Ivandro. Vai ter a Marília Mendonça.
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0: você gostou, né? Então vamos lá, pra começar os trabalhos tem Simone Mendes. Tá no ar o Top Tunes.
3: Oi.

Paz aí, mó paz. Isa e Ivandro aqui no nosso Top Tunis. Gente, Henrique e Juliano surpreenderam seus fãs quando lançaram de uma vez só 11 faixas do DVD To Be Brasília, gravado no Mané Garrincha. Entre elas veio o hit Devia Ser Proibido. A música fala sobre presenciar um antigo amor beijando outra pessoa, trazendo a identificação de histórias possivelmente vivenciadas pelo público. Meu Deus, isso deve ser muito ruim, hein? Deus é mais. Bora ouvir, Devia Ser Proibido, Henrique e Juliano.

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1: 11:16.
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segundamos! Boa segunda, boa semana, dia 20 de maio, hein? Já já dá o prazo de entregar o imposto de renda, não esquece. A pergunta que eu faço sempre aqui é: falta muito pro 13º? Gente, aqui é o Rodrigo Campos no seu radinho. Bora continuar o Top Tunes. Kleber e Cauã e Manu Batidão.

Campo Doce Encontro, alucinado. Gente, Marília pra sempre Marília, né? Ao gravar o terceiro DVD da sua carreira sertaneja, Yasmin Santos fez questão de reverenciar sua maior inspiração. Em seu novo projeto gravado em São Paulo, a cantora homenageou a saudosa Marília Mendonça. Pra quem não sabe, a Yasmin Santos ficou conhecida justamente por conta da semelhança na voz com a Rainha da Sofrência. E por isso a artista fez questão de exaltar a eterna Rainha Marília Mendonça. Yasmin Santos disse que ela só está onde está por conta das portas que a sua ídola abriu para as mulheres no gênero sertanejo. Que legal, bora ouvir Escrito nas Estrelas, Lauana Prado.

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1: 11:41.

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6: Agora vamos dar uma acalmada. Vamos dar uma acalmada porque o fogo está muito quente. Vamos tocar duas músicas de um grande sujeito, o Moacir Luz, lá do Rio de Janeiro. A gente fez há alguns anos um concerto com ele, ali no Memorial da América Latina. Foi um dos concertos mais emocionantes que a gente fez. Ele e a turma dele, aquele grupo Samba do Trabalhador, eles amaram tocar com a orquestra, a gente adorou tocar com eles, até hoje eles falam disso. E foi. Aí, depois de uns anos, eu recebo no meu WhatsApp, uma mensagem dele, dizendo assim, super humilde, né? Maestro, olha, é o seguinte, eu tenho aqui uma música que é uma homenagem a São Paulo. E eu queria tanto ouvir essa música orquestrada, e a gente orquestrou agora. Essa música se chama Mar do Copan. Então, Copan é aquele prédio emblemático da cidade. Eu acho, eu não perguntei ainda para ele, mas vou perguntar, que é um trocadilho com Maracanã. Mar do Copan, Maracanã. Mas é uma letra que fala de São Paulo. E ele falou para mim, é uma homenagem de um carioca que tem a maior admiração por São Paulo. Então eu pedi pro Fernando Correa, que é o nosso guitarrista, que está escondido lá atrás, fazer um arranjo. Um arranjo suave, que teria um solista, que seria o Sidmar Vieira. Sidmar, o que você está fazendo aí? Já era para você estar aqui, Sidmar. Venha. Então vamos ouvir o Mar do Copan. E o Fernando, ele fez uma coisa interessante. Ele fez dentro do arranjo, ele colocou pedaços da melodia do Ronda, do Paulo Vanzolini, que é uma das músicas emblemáticas da nossa cidade. Então ficou um trabalho muito bonito. Pronto, Sidmar? Vamos embora.

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1: 12:34.
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1: 1:01. 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
1: 1:31.
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1: 2:02.

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1: 3 e 4.
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1: 3:31.
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1: 4 horas.
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1: 4:25.

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7: 5 horas.

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0: Bom dia, ouvintes da Rádio Berocan FM. Eu sou a doutora Cláudia Vieira.
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cheguei! Bom dia, gente querida! Bom dia, Rio Maria! Bom dia, Pará! Bom dia, Brasil! Bom dia, você! Isso, você que está aí ligado! Sexta-feira, 24 de julho, 24º dia do sétimo mês desse ano. E nós começamos por aqui mais uma edição do Alvorada, começando mais um dia de trabalho, pedindo as bênçãos de Deus, que nos dê força e saúde, que nos permita continuar cumprindo a nossa missão. Obrigado, meu Deus, e obrigado você que está aí com o rádio ligado. A razão de nós estamos no ar. Começa agora o meu, o seu, nosso programa de todas as manhãs. Alvorada Sertaneja. Rastro da Areia do Duque Dalvan. Iniciando mais uma sequência musical. Está no ar.

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0: É comigo, você tá em casa, bom dia, você tá no trabalho, um ótimo dia de trabalho. 5:10, a partir desse momento nosso WhatsApp já está liberado, 991055722, para você mandar a sua mensagem de texto, sua mensagem de áudio, da forma que você preferir. Você também pode acompanhar a nossa programação acessando aí as nossas plataformas digitais, www.radioberocanfm.com.br. Lembrando que daqui a pouquinho tem oração da manhã com o padre

E tem previsão do tempo e tem notícia da hora. E tem muita música pra gente curtir nessa manhã de sexta-feirona. Como diz o nosso amigo Batata Bonde, sextou, menino. Agora são 5:11. Hoje é dia de Santa Cristina. Chitãozinho Chororó, fogão de lenha. Na sequência tem Rio Negro e Solimões. Deixe as águas rolar. Estou aguardando a sua participação aqui, a sua mensagem de texto, a sua mensagem de áudio.

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1: E a hora certa agora são 5:19.
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0: É comigo, você tá em casa, né? Ei, legal. 5h26. Hora de levantar, minha gente.
2: O que é isso? Meu pai do céu, vamos levantar, meu velho.
0: Vamos levantar, meu velho.
3: Vai não. Ele não vai não.
0: Vai não, é? Eita, sexta-feira, rapaziada. Tá assim, ó. Igual o cobrão da floresta. Roncando igual o motor desregulado. Trabalha a semana toda. Sexta-feira tá quebrado, né, rapaz? É. Tá daquele jeito. Vamos levantar, minha gente.
2: O que é isso? Meu pai do céu, vamos levantar, meu velho.
0: Vamos levantar, meu velho.
3: Ele não vai, não.
0: Vai não, né? É, o cabo acorda, o rádio tá ligado, a música tocando. Aí olha pra um lado, olha pro outro, tudo calmo, tudo tranquilo. Aí puxa o lençol pra cima da orelha e continua cochilando. Aí não tem jeito, é com você, Dona Maria.
4: Vai lá, Dona Maria, pega o balde, Dona Maria. Agora, joga água nele.
0: Joga água nele.
5: Não, rapaz, não joga não, não joga não, já vou levantar. Não joga não, rapaz, não dou me manhã não, não joga não.
6: Não, rapaz, joga água não vai não, não faz isso comigo não. Fui no forró, você deitar, não joga água, não joga não.
0: Ei, foi no forró? Então, meu amigo, a coisa fica mais difícil, né? Tá certo. Não, não levantou, não? Jogou a água, não levantou? Vai lá, pega uma tampa de panela. É, essa aí mesmo. A maior que tiver na cozinha. Vai lá, bate perto da orelha dele. Aí não tem jeito. Aí o cabra pula da cama, sai correndo, vai escovar os dentes. Deixa a porta do banheiro aberto, faz aquela barulhada, acorda até a cachorrada da rua. Eita, menino, não tem jeito, né? Ai, ai, a Deuzenita tá lá sorrindo, né? Chega, vamos falar com a Deuzeni? Ô, Deuzeni, o que é que você manda?
7: A música é com Sérgio Rei, Chala.
0: Ah, tá.
7: Ofereço pra você.
0: Obrigado.
7: Pra Nena.
0: Alô, Nena.
7: O Itamar.
0: O Itamar.
7: A Vilma, lá na padaria panificadora pra Nath.
0: Ô, Vilma!
7: Pra mim. É. O seu Arlindo, que mora aqui na Rua 11.
0: O Arlindo dorme demais.
7: E pra todos, J. Neto, que tiver sintonizado na Rádio Berocan neste momento.
0: Eita, beleza,
7: J.
0: né?
7: J. Neto, joga um balde de água no seu Arlindo.
0: É
7: J.
0: agora.
7: Neto, acabei de pôr o café, ele ainda tá dormindo.
0: É, Arlindo.
7: É, Arlindo.
0: É, né? Tá
7: bom
0: certo.
7: Bom dia, Jota Neto.
0: Bom dia. Ó, o Arlindo, joga água no homem, em vez dele levantar, ele faz sorrir, né? Faz ele sorrir, o homem. Eita, menina. Vamos falar com a Dona Maria aqui, né, rapaz? Ô, Dona Maria. Dona Maria da Silva. Parece que ela é da Vila Nova, né? Fala, Dona Maria.
8: Aí puxa o lençol pra cima da orelha.
9: Bom dia, J.
0: Neto. Oi.
8: E continua cochilando. Aí não tem jeito.
9: E aí?
8: É com você, Dona Maria. Muito
9: pra mim. Deus. Passa lá. Dentro da minha casa, gente. Agora tu não passa essa música, não, mãe. Não vai sentir essa música, não.
0: Eu não tô entendendo, rapaz. Não tô entendendo. Você tá aí com o rádio muito... É, o volume do seu rádio aí tá alto, né? Aí deu uma interferência aí, não deu pra entender o nome da sua música, não, menino? Manda de novo aí, manda uma caprichada aí, ou digita, né? Digita o nome da música aí. Basta digitar o nome da música aí que a gente toca pra senhora aqui. Tá difícil, viu? A Deuzeni pediu Xala, deve ser Xalana, né? Xalando é uma composição do Mariuzan Rocha. Aliás, que Mariuzan Rocha, pai? O saudoso Mariuzan, né? Instrumentista, maestro e compositor. Na sequência tem Gini Jano, Brusa Amarela e tem ainda o garimpeiro, né? Adelino Nascimento.
1: Brasil!

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2: 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Dirigindo. 5:30

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1: E a hora certa agora são 5:39.
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0: 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Fala, Benivaldo. Ô,
1: Jota, né? Bom
0: Oi,
1: dia, rapaz.
0: É, beleza?
1: Passou mal de uma parada de Rick Renner em casa de Caboclo.
0: É.
1: Oferecer pra essa galera aí que tá pegada aí no peito da cerejeira, hein?
0: Tá falado.
1: Rapaz, joga um balde de água gelada no meu parceiro Netinho, rapaz. Aí no Ricardo Silva.
0: Tá certo.
1: Aí no Cício, no meu compadre Robson.
0: Eita.
1: Aí pro Nilson, tá livre.
0: Ah.
1: E tem esse povão aí que tá ligado na Berocan, hein?
0: Só turma animada. Bom dia. Vamos falar aqui também com o Francisco, né? Alô, Francisco!
2: Bom dia, Jotonete. É o Francisco de Liberdade.
0: É!
2: Tudo tranquilo? Toca pra nós aí, Mundo Vazio, o Milionário José Rico.
0: Tá falado.
2: É pra você e a todos que estiver ouvindo.
0: Tá legal. Ô, rapaziada aí do Liberdade, bom dia. Vamos falar com o Diego, né? O Diego lá da Fazenda Ranchão. Ê, Diego, bom dia. A Nayara tá escovando os dentes agora, né, Diego? É, eita, menina, né? E a Larissa tá dormindo, olha só. É, aí na Fazenda Ranchão. É, chega, menino. Ó, o Diego tá pedindo aqui, o dia em que sair de casa com o Milionário Zé Rico, ele oferece aí pra todo o pessoal lá da Fazenda Ranchão. Diz que é pra jogar água na tua. Eita, é pra jogar água na rapaziada. Jogo de novo, né? E o Zé Filho, rapaz, o Zé Filho é na Fazenda Três Maria ou é na Fazenda Andorinha? O pessoal da Fazenda Andorinha e também lá na Fazenda Três Maria, tá ligado com a gente. E aí? Aqui é assim, pediu, a gente toca, Zezé de Camargo, Luciano. O dia em que sai de casa, Milionário José Rico, Mundo Vazio, Casa de Caboclo, com Rick Renner. Na sequência tem a oração da manhã com o padre Reginaldo Manzotti. Enquanto isso, a gente vai ali fora tomar um cafezinho, molhar a palavra. Eu volto daqui a pouquinho. Continue aí.

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1: 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Bom dia, meus irmãos e irmãs, nesta sexta-feira, que você tenha um alegre despertar. E vamos juntos pedir a Deus: Senhor, abençoe-nos nesta peregrinação sobre a terra. São Cristóvão, que nossos passos sejam firmes, que nossos passos sejam seguros e que nada nos desvie do caminho de Deus, em nome do Pai, do Filho e do Espírito Santo. Amém. Senhor Deus, somos peregrinos nesta terra, caminhantes no itinerário da vida, rumo ao encontro definitivo contigo. Senhor, que nos destes como exemplo São Cristóvão, que atravessou a correnteza furiosa de um rio com toda firmeza e segurança, carregando nos ombros o menino Jesus. Ó Deus, fazei que também nós, mesmo carregando as nossas cruzes, nossas dificuldades, mesmo com fardo pesado, consigamos com firmeza e segurança enfrentar corajosamente todas as correntezas, toda a tempestade, toda a tribulação, de modo particular, por intercessão de São Cristóvão. Fazei com que saibamos valorizar a vida, sabendo conduzir os nossos veículos no trabalho, no lazer. Dai-nos, Senhor, acima de tudo, serenidade quando o trânsito estiver caótico. Tirai a agressividade nas palavras e nos gestos, que saibamos respeitar o direito dos outros. Senhor, afaste de nós o perigo de provocarmos acidente. Então, que saibamos respeitar as leis do trânsito, as placas, os sinais, as advertências. Senhor Deus, dai-nos paciência e serenidade, discernimento para respeitar o limite de velocidade. Afaste toda e qualquer bebida, embriaguez. Protegei-nos, Senhor, dos acidentes, do assalto, dos perigos. Senhor, por intercessão de São Cristóvão, no trabalho ou no lazer, abençoai-nos na condução dos nossos veículos e na condução de nossa vida. Amém. São Cristóvão, protegei-nos. São Cristóvão, guardai-nos. Bom dia a todos.

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1: Supermercado Mota Sul informa agora 6:04.
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0: Berocan, 27 anos, sua amiga de verdade, informa agora, 6 horas e 11 minutos.
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0: 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Bom dia. Bom dia, gente querida, né? Daqui a pouquinho tem previsão do tempo e tem notícia da hora. Vamos aqui para os destaques do Notícia da Hora de hoje, sexta-feira. Seis horas e 11 minutos. Vamos para os destaques do Notícia da Hora de hoje. Brasil expande mercado para diversos países. Preço da arroba do boi gordo em Mato Grosso cai quase 8%. Ex-servidora pública morre em acidente entre moto e carreta no Tocantins. Mercado do boi desta sexta-feira, dia 24. Vaqueiro é morto enquanto tirava leite em fazenda na zona rural de Nova Ipixuna. Subsídio de 0,44 centavos por litro da gasolina é prorrogado. Fogo assusta moradores das casas populares em Rio Maria. É o que você vai ouvir daqui a pouquinho, na Notícia da Hora. Brasil Caboclo, Tonico Tinoco, Valdo Reis e Pratini, Ganância e o Poder.
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1: E a hora certa agora são 6:19.

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0: Berocan, sua amiga de verdade, informa agora 6h25. 6h25 em Rio Maria. O som do verão. É bom demais, né? Daqui a pouquinho tem previsão do tempo e tem notícia da hora. É, a Nayara, rapaz. A Nayara tá pedindo que toca pra nós aí, Zé Vaqueiro. Qualquer uma. É, qualquer uma do Zé Vaqueiro, né? Tá aí, menino. Vamos falar com a Zilda. Fala, Zilda.
1: Bom dia, Jota Neto. Bom dia. Bom dia. Você, meu trabalho, Jota Neto. Quero ouvir a música com o milionário José Rico, Duas Camisas. Bom dia.
0: Duas Camisas. Eita, menino, tá aí. A Nayara. Ô, Nayara, já preparou o café da manhã aí, já? Hã? Tá certo, né? Vamos tocar um aqui pra... Vamos escolher um aqui do Zé Vaqueiro, né? Pra tocar pra você, ok? Enquanto isso, nós vamos curtindo aí as camisas, né? Do milionário José Rico.

Aê, menino! Na sequência a gente toca a indicação musical aí da Nayara, Zé Vaqueiro, Decida. E vem ainda Mano Walter, não deixa o

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1: O ideal para você informa agora às 6:35.

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9: A maior cooperativa de crédito da região norte do Brasil informa agora 6:39.
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9: Sua amiga de verdade informa agora às 6:40.
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2: A região norte terá mais um dia de calor e alta umidade nesta sexta-feira. Em Belém, Macapá e Boa Vista, há previsão de muitas nuvens e possibilidade de chuva isolada ao longo do dia. Rio Branco também pode registrar pancadas rápidas entre a tarde e a noite. Em Manaus e Porto Velho, o tempo segue com muitas nuvens, mas sem grandes volumes de chuva. Já em Palmas, o predomínio será de poucas nuvens, calor de até 36 graus e baixa umidade do ar durante a tarde. As informações são do Instituto Nacional de Meteorologia. Sofia Muniz, o tempo e a temperatura.
0: E a previsão do tempo para hoje, sexta-feira, dia 24 de julho, em Rio Maria, é de sol com período de céu nublado e os termômetros registrando mínima de 22 e a máxima de 31 graus e 88% de umidade relativa do ar. Brasil Brasil pretende expandir mercado para diversos países. Hoje é sexta-feira, 24 de julho, 24º dia do sétimo mês deste ano. Hoje é dia de Santa Cristina, estamos aí no período da lua quarto crescente.
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0: Seis horas e 43 minutos. O governo brasileiro discute a formalização de acordos com diversos países, entre eles a Índia, Emirados Árabes, Canadá, Japão, Coreia do Sul e outros países asiáticos. O pacote de negócios fazem parte da estratégia de ampliar destino das exportações brasileiras afetada pelo tarifaço dos Estados Unidos. A informação foi dada pelo embaixador Maurício Lírio. Preço da arroba do boi em Mato Grosso cai quase 8%. De acordo com o levantamento do Instituto Mato Grossense de Economia Agropecuária e Diferencial de Base, o mercado do boi gordo em Mato Grosso registrou uma queda de 8% até a terceira semana de julho deste ano. O movimento foi impulsionado pela queda mais acentuada nas cotações da arroba e influenciada principalmente pela redução do ritmo de compra dos frigoríficos exportadores. No período analisado, a arroba do boi gordo em Mato Grosso apresentou desvalorização de 7,94%. em relação ao mesmo intervalo do mês anterior. Segundo a análise do IMEA, o comportamento do mercado está diretamente relacionado à desaceleração das compras por parte dos frigoríficos voltado à exportação. Mato Grosso exporta para o país asiático. Especialista do setor acompanha a evolução das negociações internacionais e o comportamento da demanda externa nas próximas semanas. A China tem sido o principal comprador da carne bovina mato-grossense. Ex-servidora pública morre em acidente no Tocantins.
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0: Agora 6:45 em Rio Maria. Cristina Pereira de Oliveira, de 42 anos, foi professora na Escola Municipal Bernabé Pereira do Nascimento e morava em um assentamento em Palmeirante, na região do Bico do Papagaio. Cristiana estava em uma moto quando foi atingida por uma carreta na rodovia TO-335. Segundo a polícia, o motorista da carreta teria deixado o local sem prestar socorro. Segundo a polícia militar, um homem de 46 anos que estava na moto com Cristiana ficou ferido e foi levado para o hospital. O corpo da professora foi encaminhado ao Instituto Médico Legal de Araguaína. A Prefeitura de Palmeirante decretou luta oficial de 3 dias e ponto facultativo na quinta-feira, ontem, dia 23, e pelo falecimento da ex-servidora. O caso do acidente é investigado pela 41ª Delegacia de Polícia de Colinas do Tocantins. Mercado do Boi nesta sexta-feira.
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3: É hora da cotação da Arroba do Boi. 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
0: Agora são 6:47. O preço do boi gordo teve um leve aumento de 0,32% nesta sexta-feira, dia 24, em São Paulo. A arroba é negociada a R$ 343,75. Os preços do boi seguem estáveis também nas principais praças de negócio do estado do Pará, com o produto negociado a R$ 316,50 em Redenção e em Marabá, respectivamente. Já em Paragominas, o produto é negociado a R$ 324,50, enquanto que em Alta Floresta o produto é negociado a R$ 311,50. Já o preço da vaca gorda continua sendo negociado a R$ 301,50 em Redenção e em Marabá, respectivamente. Vaqueiro é morto enquanto tirava leite em fazenda na zona rural de Nova Ipixuna.
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0: 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Agora 6:48. Um homem foi assassinado a tiro na manhã de ontem, quinta-feira, dia 23, na zona rural de Nova Ipixuna, no sudeste do Pará. Segundo as informações divulgadas, o vaqueiro foi atingido quando chegava ao curral da fazenda, onde trabalhava, perto do quilômetro 25 da rodovia PA-150. Moradores da área ouviram os disparos de arma de fogo e acionaram a polícia militar. A vítima foi identificada como Rodrigo Dutra dos Santos, de 41 anos. A Polícia Civil investiga o caso para identificar o suspeito e a motivação do crime. Subsídio da gasolina é prorrogado por mais 30 dias.
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0: 6:49. O agravamento da guerra no Oriente Médio fez o governo prorrogar o subsídio de zero, aliás, o subsídio de 44 centavos por litro da gasolina. O benefício foi estendido por mais 30 dias. O ministro da Fazenda assinou na noite de ontem, quinta-feira, dia 23, a portaria com extensão do subsídio criado para reduzir os impactos sobre os preços dos combustíveis no Brasil. O subsídio de R$ 1,12 por litro do óleo diesel continua em vigor. O subsídio consta da medida provisória de número 1.363, que instituiu a subvenção. Fogo assusta moradores de casas populares, Rio Maria. Agora 6:50. Um fogo surgiu no capinzal de uma chácara próximo às casas populares em Rio Maria e assustou os moradores daquele setor. Os moradores presentes no local informou que o fogo surgiu repentinamente na tarde de ontem, quinta-feira, dia 23. Apesar dos danos ambientais, da fumaça e do susto, não houve maiores danos. Um carro-pipa foi acionado e foi ao local para atender a ocorrência. Não há informações de como o fogo começou. Este foi o Notícia da Hora da Berocan. 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E também em nossos plantões durante a nossa programação. Aqui o Alvorada continua e o Notícia da Hora promete voltar amanhã neste mesmo horário. Até lá.
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1: E a hora certa agora é 6:52.
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vamos que vamos, né? Daqui a pouquinho a gente atende aqui pedido musical. Eu? 7:01. Renan e Raí, todo aquele jeito. Marco e Benucci vem na sequência. Sumiu na sexta.

0: Vamos aqui para mais pedido musical. A tia Tonha, oh, tia Tonha. É, rapaz, a menina apareceu, né? Fala aí, tia Tonha.
1: Bom dia, Jota Neto.
0: Bom dia pra senhora também.
1: Jota Neto, roda pra mim a música Pinica Eu, com Zezinho.
0: Pinica Eu?
1: Pra você, pra Ciane, pro Luan, pro Adão e pra todos que estiver ouvindo a rádio.
0: Obrigado. Obrigado, eu que agradeço. Eu não encontrei essa moda com o Zezinho, não. Eu vou tocar pra senhora aqui com outra, uma outra dupla aqui, viu? Espero que a senhora goste, tá legal? Curte! Cessou, menino!

0: Tá aí, menino, pirica é eu. Sextou, menino. Sexta-feira, né, rapaz? Sábado, final de semana. É. Final de semana é muito forró, né, rapaz? Tá aí. Vamos finalizando aqui mais uma edição do Alvorada, deixando aí o forrozão pra você curtir. Você que tá sempre com a gente. A todos um ótimo dia de sexta-feira. Um abençoado final de semana. A Marinalva, né? A preta lá do Jardim Paraíso. Também tá ligadona com a gente, que mandou mensagem dizer: eita, boa, boa, menina. Tá aí. Fica com as últimas. Alemão do Forró. Fica, amor. Rick Renner. Fica, amor, tá cedo. E fechando, né? Fechando a sequência musical desse bloco com Lívia e Lorena. Deus cuida da minha casa. Que todos tenham um dia abençoado, um final de semana de paz, saúde e prosperidade. Você que está saindo de Romaria, faça boa viagem. Você que está chegando, seja bem-vindo. Não esqueça de utilizar os equipamentos de segurança e respeite a legislação do trânsito. E ainda, o principal, tenha muita prudência ao dirigir. 7:12. Amanhã tem mais.
1: Jota Neto.
0: Fui.

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1: 7:27.
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Olá, bom dia, 7:31, pastor Pedro Alcântara com você nesta manhã de sexta-feira, para você que está na fazenda, no sítio, na chácara, para você que está na cidade de Rio Maria, para você que está indo para Conceição, Redenção, Xinguara, bom dia. E quem está na sintonia também, minha amiga Regina, que está na sintonia do Boas Novas ali no Cascaleira, irmã Cidia, irmão Marcos, irmão Otílio, que está ali no setor, setor Paraíso, bom dia. Quem está comigo também nesta manhã, meu amigo enfermeiro Cleito, que está na sintonia do Boas Novas, essa canção também está chegando, meu amigo Adelto, nosso amigo Zé Carlos, bom dia. E quero mandar um alô também especial de Sonda Ciclocentro, que está na sintonia nessa manhã, meu amigo Márcio, que está na sintonia nessa manhã de sexta-feira. Bom dia! Quem está comigo também nesta manhã, minha amiga Vilma, ali na Panificadora Planalto, nosso amigo Wellington. Bom dia!

7:34. Quem está na sintonia, pastor João de Deus, missionária Marinalva, nesta manhã. Bom dia. Essa canção aqui é para você, Vitória Souza, Livramento. Nesta manhã, Deus está nos dando livramento nesta manhã.

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1: 7:40, tá aí a canção do meu amigo Zé Carlo com o maior troféu, com Damares. Bom dia. Para você que está na Fazenda Mogno, Fazenda Pontal, para você que está aí no Vale da Serra, você está no Boas Novas com Pedro Alcântara. Bom dia.

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1: Nesta manhã gostaria de compartilhar com você Mateus, capítulo de número 8, versículo de número 2 e 3, que nos diz assim: E um leproso se aproximou de Jesus, ajoelhou-se diante dele e disse: Senhor, se queres, pode curar-me e me deixe limpo. Jesus estendeu a mão e tocou nele: Eu quero. Respondeu: Seja curado. E ficou limpo no mesmo momento o homem e foi curado da lepra. A Bíblia vai dizer aqui que Jesus e uma grande multidão. Jesus estava cercado ali em uma grande multidão para ouvir o seu sermão naquele dia. Estavam ali os doutores da lei, os escribas, os fariseus. Estavam ali as pessoas para ouvir Jesus. Eles estavam descendo no monte. E a Bíblia vai dizer que um homem se aproxima. Este homem era leproso. A Bíblia diz que todo leproso, ele não poderia estar no meio da sociedade. Primeira coisa, a estar doente, ele era passado pelo sacerdote e o sacerdote ia analisar se este era uma lepra ou não. Se fosse lepra, essa pessoa tinha que ser retirada do convívio social, do templo, não poderia adorar no templo. Essa pessoa era colocada em um local separado, afastado da cidade, em um lugar chamado leprosário. Ele tinha que morrer ali. Todo leproso não tinha cura. As pessoas iam morrendo aos poucos. Parte dos seus membros ia caindo. Essa enfermidade, ela era severa. Não tinha cura. E o que mais me admira neste texto é este homem, em saber que estava sentenciado à morte, mas ele não desistiu. Ele não ficou só chorando. Ele não ficou lá no leprosário. Ele tomou atitude. Este homem teve fé, ação, determinação. Este homem colocou algo no seu coração de se encontrar com Jesus. Olha o que este homem fez: se encontrar com Jesus. Ele sabia que ele ia ser barrado, ele sabia que ele ia ser criticado, que as pessoas não iam receber a sua presença, mas ele não estava se importando com o que as pessoas dizem, pensam, falam. Este homem estava determinado a receber o seu milagre. E nesta manhã eu pergunto para você: como é que você se está? Está se encontrando com quem? Você já conversou com Jesus nesta manhã? Como é que está esse relacionamento seu com Deus? Como é que está esta intimidade sua com a presença de Deus? Deus está se agradando das suas ações, da sua fé? Ou você está só em outros caminhos que não leva à presença de Deus? Este homem aqui entra no meio da multidão. E quando ele entra no meio da multidão, alguém olha para ele. Alguém olha para ele e diz: Eu não acredito que esse miserável leproso está entre nós. Eu não acredito que o mestre vai falar com este homem. Estava no coração da multidão. Ele entra no meio da multidão, passa no meio das pessoas. Algumas pessoas se afastavam de perto dele. Ele estava em direção à presença de Deus. E quando ele se aproxima, a Bíblia diz que ele se ajoelha. Veja a fé deste homem. Se ajoelha e diz para Jesus: Mestre, se o Senhor quiser, pode tornar-me limpo. Veja que ele não foi determinando nada, não. Ele pediu. se o Senhor quiser, eu ficarei curado. Eu acredito que houve um silêncio ali, no meio da multidão. Pensamentos, os críticos, os doutores da lei, querendo achar falha em Jesus. Aí Jesus estende a mão, toca nele. E a Bíblia diz que imediatamente a pele deste homem se torna como a pele de uma criança. Ficou curado na hora. Agora imagine o coração deste homem que estava curado. Voltar para casa, se encontrar com a família, retornar para casa, aonde ele saiu, aonde ele não poderia estar mais dentro de casa, no meio da família, no meio dos seus filhos. O que se passava no coração deste homem? A alegria deste homem em olhar para sua pele e não ver mais enfermidade. É o que Jesus vai fazer nesta casa aí. Quem sabe você não está leproso, mas algo espiritual precisa ser renovado aí. Você precisa ser alcançado pela misericórdia de Deus através da sua palavra. Você precisa reconciliar com Cristo. É algo especial nesta manhã. Eu vejo Deus agindo agora em famílias, em sonhos, projetos. Deus, ele está adentrando aí nesta casa para fazer milagre nesta manhã. E você vai ver que foi Deus que agiu. Nesta manhã ele está agindo por você. Ele está pelejando em seu favor nesta manhã, porque ele é Deus e já está fazendo milagre. É, eu vou orar por você. A sua fé moveu o coração de Deus nesta manhã. Você fez igual este paralítico, este leproso, se encontrar com Jesus.

Senhor Jesus, nesta manhã, queremos te agradecer pela vida, cada ouvinte que parou neste momento para estarmos juntos nesta manhã de concentração, de fé. Eu repreendo agora toda a enfermidade. Em nome de Jesus, seja curado aí agora, pelo poder que há no nome de Jesus. Seja restaurado agora. Toda a enfermidade caia por terra em nome de Jesus. Esteja livre. Que nesta manhã os Deus esteja em nosso favor. Os céus está agora aberto para ouvir o nosso clamor nesta manhã. Tem vitória chegando aí nesta casa, neste coração. Um forte abraço, seu grande amigo pastor Pedro Alcântara. Nós estamos juntos. Bom dia.

7:59. Forte abraço para você. Um final de semana abençoado para você e toda a sua família. Não se esqueça, coloque Deus como prioridade na sua vida. Bom dia.

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1: 8:01. 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
1: 8:21.

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10: 8:43.
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1: 9 e 2.
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1: 9:21. 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
1: 9:40.
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1: 10 horas.

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2: Está no ar o nosso Alô Berocan, este programa que é para você, com você e por você. Graças a Deus, sexta-feira.
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2: Eita, sextou, hein? Muita gente descendo aí pro Rio Araguaia, pra escalada. Conceição do Araguaia, Pontão, viu? Tome cuidado, saia mais cedo. Evite a pressa, viu? Não corra, ande com segurança. Eu tenho um lema, viu? Que é o seguinte: devagar também chega, viu? Então vai com calma, sem pressa. Não fique fazendo ultrapassagens arriscadas. Não ultrapasse no achismo, que aí é o perigo, viu? Então o nosso Alô Berocan está no ar.

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Vem aí, trindo em homenagem à Nossa Senhora de Nazaré, viu? Fique com nós, une a devoção que nos guias. Vai começar dia 12 e vai até o dia 15 de agosto, festejo da Nossa Senhora de Nazaré, viu? Você aí, católico, você cristão, a partir do dia 12 até o dia 15 de agosto estará acontecendo o festejo da Nossa Senhora de Nazaré, tá bom? Chegando

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1: Hora certa na sua amiga de verdade, Berocan FM 10:21.

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10: Hora certa, 10:23.

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1: Chegando, Luan Santana. Essa vai pra minha amiga Dani, lá em Santa Catarina. Portanto.

Luan Santana. Essa foi pra minha amiga Dani lá em Santa Catarina. Bota a mão e fala.

0: chegando no nosso Vale a Pena Ter Saudade. Zezé de Camargo Luciano, Cada Volta um Recomeço. Essa é linda demais, viu? Essa é minha preferida, viu? Moda boa. Sextou, hein? Aumenta o volume aí do rádio.
1: Mais uma vez.

Esse Miro Osmar canta demais. Não tem jeito. O som do verão. Chegando. Outra clássica sertaneja. Bruno e Marrone. Deixa. Sucesso de 2003. E essa vai pro meu primo Rafael Rocha lá em CDA.

chegando. Mato Grosso e Matias. Idas e voltas. Mais um clássico sertanejo.

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1: Veruca FM, sua amiga de verdade, 10h40.
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7: 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Ela ajuda na circulação do sangue, no funcionamento dos rins e na regulação da temperatura corporal. Beba água ao longo do dia, mesmo sem sentir sede. 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
1: Este é o nosso Alô Berocan. Vamos com participação. Quem chegou por aqui foi minha amiga Alessandra Fontinelli. Bom dia, Alessandra. Como é que você tá, minha amiga?
2: Bom dia, Luan. Luan, queria aquela música do Henrique Juliano, Largada das Traças.
1: Eita.
2: Uma boa sexta-feira abençoada por Deus pra você e pra todos.
1: Sextou.
2: E essa música pra todos que estão ouvindo. E pra Deusa. Mulher do seu Arlindo.
1: Beleza, beleza. Alô, Giovana Pimentel, online aí, ó. Conectado na nossa amiga de verdade, Beruquem FM, Alessandra Fontinelli. Eu acho que é Zé Neto e Cristiano, viu essa música aí? Já procuro pra você. E Alessandra, é o seguinte, hoje tamo nesse mod aqui, ó. Não vamos recuar, então pega aqui, ó.
3: Sexta-feira, eita sexta-feira, um pirãozinho de peixe, uma lata de cachaça, eu ia tomar até na casa do intrigado.
1: Eita.
3: Eu não vou mentir.
1: Alô, Rafael Rocha, não vamos recuar, hein? Tem mais um final de semana, tem esse mais um. Alô, Nazaré, como é que você tá, minha amiga? Bom dia.
4: Bom dia, Luan. Uma boa sexta-feira pra nós e muita bênção e felicidade pra cada um de nós.
1: Sim, minha amiga, sextou, graças a Deus, final de semana, né? Descansar. Edmilson chegou por aqui também.
5: Bom dia, Luan.
1: Bom dia. Dia.
5: Aqui do Partido Bernardo. A música pra nós de Henrique e Juliana, aquela que fala, eu lembrava tanto dos meus planos. Parece que essa, assim, essa música.
1: Vou tentar
5: aí
1: achar.
5: Fala pra nós aí, ó, feliz pra você aí na rádio, pra minha esposa aqui, todos que já ouviram.
1: Valeu, meu jovem Edmilson. Ó, já tem Henrique e Juliana aqui no gatilho, entendeu? Vou tocar pra vocês também.
5: Um final de semana pra você, viu?
1: Pra você também, meu amigo.
5: A música é aquela que fala quando eu falava do meus planos, viu? Henrique e Juliana.
1: Beleza, Edmilson. Vai tocar uma do Henrique e Juliana aqui, mas logo depois procura essa música pra você, tá bom? Já a gente toca Henrique e Juliano, a música que o nosso amigo Edmilson tá pedindo, mas agora tá chegando eles, Henrique e Juliano, Ele Quer Ser Eu. Essa é boa, viu? Alô, Edmilson. Alô, Alessandra. Alô, Nazaré.

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1: Essa vai pra minha amiga Alessandra Fontinelli, Largada das Traças, Henrique Juliano.

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0: 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Chegando.
2: Hoje eu saí pra parar de chorar.
0: Essa vai pra minha amiga Giovana Pimenta.

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1: Hora certa na sua amiga de verdade, Berucan FM 112.
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2: Chegando, Birosmar e Luciano, demorou demais, viu?

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1: Alô, Rio, você tá autorizado, hein?

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1: Meruca FM, sua amiga de verdade, 11:22.
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1: Chegando mais uma moda boa. Victor Léo.
7: Sou um homem da cidade, tô chegando de viagem, vim buscar.
1: Essa é a minha preferida, viu?
7: Minha moça me

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1: É, história verdadeira, meu compadre.

0: gostou daquele barulho?
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2: Minha amiga Deusini chegou por aqui. Vamos escutar ela. Bom dia, minha amiga Deusini Nunes, lá do centro.
3: Bom dia, Luan. Como é que você tá, Luan?
2: Bom
3: Tudo
2: dia.
3: Bem com você, Luan?
2: Bem demais.
3: Eu tava querendo ouvir uma música com Mato Grosso e Matins. Ofereço pra você, Paciane Reis, pra Concita, pra mim, pra Sueli e pra todos, Luan, que tiver sintonizado na Rádio Berocan neste momento, Luan. Meu rádio tava sem pilha, Luan. Fui lá ali agora e não dei a comprar as pilhas pra poder mandar um áudio pra você. Mandar um alôzinho pros ouvintes. Bom dia, Luan. Fica com Deus.
2: Que bacana, minha amiga Deusini, não pode deixar o radinho sem pilha, viu? Então chegando pra você, Mato Grosso e Matias, cabelo loiro.

0: minha amiga divina do Planalto chegando aqui também. Bom dia, minha amiga.
1: Bom dia, Luan. Bom dia. Luan, roda pra minha música. Hoje não tem enquete não, né, Luan?
0: Hoje não
1: roda
0: fez.
1: Roda pra minha música. Acaba
0: esquecendo.
1: Me belisca.
0: Me belisca?
1: Eu esqueci o resto do nome.
0: Ai, tu me quebra, divina. Me belisca.
1: Você sabe qual é a música? Ofereço pra
0: eu
1: mim.
0: Eu procurei que não achei.
1: Você, pra mim. E pra todos que estiver ouvindo o programa nesse momento. Passeando e isso, que amanhã tá aí, né?
0: Amanhã tá aqui.
1: Ligadinho, eu tô ligado nela.
0: Maravilha.
1: Então tá bom, fica com Deus. Bom dia, Luan. Roda minha música.
0: Mulher, não achei essa música Me Belisca, mas vou tocar pra você, milionário.
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0: Isso é rico.
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0: Essa é boa, hein?
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0: E vamos
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1: Hora certa na sua amiga de verdade, Berocan FM 1142.

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1: Oi, minha amiga Maria da Conceição mandou mensagem aqui pra gente. Vamos escutar ela agora.
2: Bom dia, Luan.
1: Bom dia.
2: Luan, passa aquela música. É, cuida da... Senhor, cuida da minha casa. Pra mim.
1: Sim.
2: Te desejo tudo de bom. Eu quero que tu rode essa música aí pra mim.
1: Agora.
2: Não sei se é Jesus, se é Senhor. Pai, não sei. Cuida da minha casa.
1: Beleza, minha amiga Maria da Conceição. Estão chegando pra você agora. Lívia e Lorena, Deus cuida da minha casa.

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1: Chegando Manu Batidão, Medley Internacional. E o nosso Alô Berocan vai ficando por aqui. Mas segunda-feira estamos de volta, hein? Bom final de semana a todos. Tomem cuidado aí nessas idas para praias. Devagar também chega, viu? Isso é Manu Batidão. Valeu, até segunda-feira.

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8: 11:58.

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2: Maria, 12:06.
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4: Estados Unidos ampliam tarifas sobre produtos brasileiros e geram preocupação no setor exportador. Produtores rurais aguardam definição do governo sobre renegociação de dívidas agrícolas. Dia 24/7/2026, essas e outras notícias agora no Jornal da Pirocã.
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4: STF autoriza investigação sobre recursos destinados a filme ligado a Bolsonaro. O Supremo Tribunal Federal autorizou a Polícia Federal a aprofundar as investigações sobre recursos utilizados na produção do filme que contra a trajetória política do ex-presidente Jair Bolsonaro. O objetivo da investigação é verificar a origem do dinheiro investido na produção, a movimentação dos recursos e se houve também aí alguma irregularidade financeira envolvendo empresas ou pessoas ligadas ao projeto. O caso ganhou destaque nacional porque envolve valores elevados e possíveis movimentações internacionais de recursos. A Polícia Federal deverá analisar documentos bancários, contratos, transferências financeiras e ouvir pessoas envolvidas na produção do filme. Caso sejam encontradas irregularidades, os responsáveis poderão responder por crimes financeiros como lavagem de dinheiro, ocultação de patrimônio, dependendo do resultado das investigações. O assunto também aumenta a tensão política em Brasília. Aliados do ex-presidente afirmam que a investigação deve seguir o devido processo legal e garantem que não houve qualquer irregularidade. Já adversários políticos defendem que todos os fatos sejam esclarecidos com transparência, independente do resultado. O caso promete movimentar o cenário político nas próximas semanas e continuar sendo um dos assuntos mais comentados do país.

0: Virgem Maria, 12 e 10.
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0: Tempo e a temperatura nesta sexta-feira 24 na região norte do Brasil. Mais detalhes na reportagem de Sofia Maria Duarte Muniz.
2: E agora, o tempo e a temperatura.
3: A região norte terá mais um dia de calor e alta umidade nesta sexta-feira. Em Belém, Macapá e Boa Vista, há previsão de muitas nuvens e possibilidade de chuva isolada ao longo do dia. Rio Branco também pode registrar pancadas rápidas entre a tarde e a noite. Em Manaus e Porto Velho, o tempo segue com muitas nuvens, mas sem grandes volumes de chuva. Já em Palmas, o predomínio será de poucas nuvens, calor de até 36 graus e baixa umidade do ar durante a tarde. As informações são do Instituto Nacional de Meteorologia. Sofia Muniz, o tempo e a temperatura.
0: Em Rio Maria, 12 e 11.
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0: Mercado financeiro brasileiro registra semana positiva e anima os investidores. O mercado financeiro brasileiro encerrou a semana em clima de otimismo. A Bolsa de Valores apresentou valorização, enquanto o dólar manteve estabilidade em relação ao real. Segundo analistas, esse resultado é consequência da expectativa de redução gradual da inflação e da confiança de investidores na recuperação da economia brasileira. Outro fator que contribui para esse cenário foi a expectativa de novos investimentos em infraestrutura e no setor produtivo. Empresas de diferentes segmentos demonstram interesse em ampliar suas operações, o que pode gerar novos empregos e movimentar a economia nos próximos meses. Apesar do momento positivo, economistas alertam que ainda existem desafios importantes. O cenário internacional continua estável, principalmente por causa dos conflitos aí no Oriente Médio e das disputas comerciais entre grandes potências do mundo. Mesmo assim, a avaliação é de que o Brasil atravessa um período de maior equilíbrio econômico. Maria, 12 e 13.
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0: Produtores rurais aguardam medidas para renegociação de dívidas. Produtores rurais de várias regiões do Brasil continuam aguardando a definição de novas medidas para facilitar a renegociação de dívidas acumuladas nos últimos anos. Muitos agricultores enfrentam dificuldades provocadas pela seca, excesso de chuvas em algumas regiões, aumento do preço dos fertilizantes e dos custos de produção. Entidades que representam o agronegócio afirmam que milhares de produtores precisam de mais prazo para quitar os financiamentos sem comprometer a continuidade das atividades no campo. A preocupação é que, sem o apoio financeiro, muitos deixam de investir na próxima safra. O governo federal estuda alternativa junto aos bancos públicos e instituições financeiras. E o objetivo é encontrar um equilíbrio entre garantir o pagamento dos financiamentos e manter a produção agrícola, considerada um dos principais motores da economia brasileira.

0: meia, 12:15.
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0: Campanha alerta para a prevenção das hepatites virais. Durante o mês de julho, o Ministério da Saúde intensifica a campanha de conscientização sobre as hepatites virais, doenças que atingem o fígado e muitas vezes evoluem sem apresentar sintomas durante anos. Por isso, médicos reforçam a importância da prevenção, a vacinação disponível gratuitamente pelo Sistema Único de Saúde para alguns tipos da doença. Essa doença continua sendo uma das formas vacinação continua sendo uma das formas mais eficazes de proteção. Além disso, exames simples podem identificar a doença precocemente, aumentando as chances do sucesso no tratamento. Autoridades de saúde também orientam a população a evitar o compartilhamento de objetos cortantes e também procurar serviço de saúde em caso de suspeita e manter os exames em dias, principalmente pessoas que pertencem ao grupo de maior risco. Em Rio Maria, 12:16.
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0: Começa a valer a lei que autoriza a venda de spray de pimenta para mulheres acima de 18 anos como medida de defesa pessoal. O governo sancionou nesta sexta-feira, 24, a lei que libera a venda e posse de spray de pimentas para mulheres acima de 18 anos como medida de defesa pessoal. A proposta tinha sido aprovada pelo Senado no fim do mês passado e nesta manhã foi publicada no Diário Oficial da União. O texto previa que o spray pudesse ser usado para mulheres maiores de 16 anos mediante autorização dos responsáveis, mas esse trecho acabou sendo vetado pelo presidente Luiz Inácio Lula da Silva. Segundo a lei, o spray poderá ser utilizado de forma moderada para repelir a agressão injusta contra as mulheres. A regra estabelece que o uso deverá ser interrompido imediatamente após a neutralização da ameaça. Outro trecho vetado foi o que travava da obrigatoriedade de registro de ocorrência pela mulher em caso de perda ou furto ou roubo do spray.

0: Rádio Maria 12 e 19.
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0: Brasil tem 16º passaporte mais poderoso do mundo e alcança a melhor posição da história, sendo aceito por 169 países sem necessidade de visto. O passaporte brasileiro voltou a figurar entre os mais fortes do mundo. Segundo o ranking global de passaporte, o Brasil retornou à 16ª colocação, garantindo acesso a 169 países sem necessidade de visto, mesma posição e número alcançado pela Argentina. No topo da lista permanece Singapura, cujo passaporte permite entrar em 192 países sem visto. Em seguida, aparecem Japão, Coreia do Sul e Emirados Árabes Unidos, empatados na segunda colocação. A Suíça ocupa o terceiro lugar. Na outra ponta do ranking estão Afeganistão, Síria e Iraque, países afetados por graves conflitos e crises prolongadas, cujo passaportes oferecem as menores possibilidades de acesso internacional. Os Estados Unidos, que lideravam o levantamento em 2006, hoje aparecem na 10ª posição. Já é a maior queda das últimas duas décadas já registradas aí no ranking.

0: Rio Maria, 12 e 21.
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0: Olha, caminhoneiro evita acidente ao parar para ajudar colega após pneu estourar.

principais, uma das principais características da categoria. O registro emocionou internautas e destacou a importância da união entre caminhoneiros diante da situação de emergência. Realmente uma atitude muito linda. Se vocês depois puderem pesquisar, o caminhão iria tombar e o outro caminhão encostou na carga e aí não deixou o caminhão virar. Muito bacana.

0: Rádio Marília 12:23.
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0: Carga de 1,5 tonelada de cocaína é interceptada pela Polícia Federal na PA-279 em ação com Jefron. Golpe no tráfico, uma fiscalização da Polícia Federal travou o transporte de 1,5 toneladas de cocaínas na manhã desta última quinta-feira, 23, na PA-279, trecho entre São Félix do Xingu e Tucumã. O entorpecente viajava escondido em um teto falso adaptado na estrutura de um caminhão baú. Quatro ocupantes do veículo foram presos em flagrantes e levados para a sede da Polícia Federal em Redenção. A apreensão desarticula uma rota estratégica do narcotráfico na região e causa um prejuízo financeiro milionário às organizações criminosas. As investigações ainda continuam para localizar os outros envolvidos.

0: em Rio Maria, 12:25.
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0: Polícia Militar apreende suspeito com mais de 200 gramas de maconha e matérias usados aí para o tráfico em Xinguara. Um homem foi pego em flagrante por suspeita de tráfico de drogas pelo 17º Batalhão da Polícia Militar, vinculado a uma ação do Comando de Policiamento Regional em Xinguara. Segundo a polícia, enquanto cumpriam com o policiamento preventivo e ostensivo na rua, na madrugada deste último sábado, 23 avistaram um suspeito com uma bolsa na mão, que após notar a aproximação de uma das viaturas, tentou fugir, mas sem sucesso. Durante a revista da bolsa, foram apreendidos 13 porções e 203 gramas de maconha fracionada em barras de 10 gramas de semente de maconha, duas balanças de precisão e diversas embalagens para entorpecentes e também R$157 em dinheiro trocado e também 4 celulares e um relógio Condom. Ele foi encaminhado à Delegacia de Polícia Civil do município para as medidas cabíveis. O caso será investigado.

0: meia, 12:26.
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0: Olha, transporte marítimo.

mundial segue em alerta por conflitos internacionais. Empresas de transporte marítimo continuam monitorando com atenção a situação no Oriente Médio. A região abriga importantes rotas comerciais utilizadas para transportar petróleo, combustíveis e diversos produtos consumidos em vários países. Sempre que há aumento das tensões militares, cresce também o risco de atraso nas entregas e aumento dos custos de transportes internacional. Isso também pode refletir no preço de produtos vendidos em diversos mercados, inclusive aqui no nosso país. Especialistas afirmam que, embora o comércio mundial continue funcionando normalmente, a situação exige atenção caso os conflitos se intensifiquem novamente. Novos impactos poderão ser sentidos na economia global.

0: em Rio Maria, 12:29.
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0: Termina agora o Jornal da Berocan. 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
1: 12:32.
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1: Está no ar o nosso Berocan Esportivo. Tá com a trilha diferente. Essa não é a trilha, é esta aqui. Rafaela Gomes já tá por aqui. Só pra falar um negócio, o meu Corinthians tá jogando igual o Manchester City, viu? Tá doido, 3-0 no Remo. Infelizmente, o Remo perdeu, né, do nosso Parazão. É, mas fazer o que, né?
2: Rafaela Gomes.
3: Boa tarde, Luan.
1: Boa tarde.
3: Boa tarde, ouvintes da Rádio Broken FM. O homem é... como é que fala? Confia, acredita, né? Pô,
1: sim, acreditar não,
3: no time. Tem que acreditar, né?
1: Do jeito que jogou ontem, é Brasileirão e Libertadores, certeza. Se tiver na Copa do Brasil, não sei se tá, também leva. Jogam bem demais, é o City.
3: Já é dele, é? Já é do...
1: Não, pode ter certeza. Não, Brasileirão não. Brasileirão não. Só Libertadores mesmo. E vamos subir da Copa do Brasil. Brasileirão tá um pouco longe aqui. Dá tempo mais não, mas... Copa do Brasil, Libertadores... Pode ter certeza que essa aí não vai ser campeã esse ano.
3: É, tem que acreditar, né? Tem que acreditar e confiar no time. Faz parte. É, uma vitória importante em cima do Remy. Infelizmente, o Remy perdeu, né? Eu falei aqui que o Corinthians ia ganhar. Tu não tava acreditando muito, né, no teu time. Mas eu falei aqui que o Corinthians ia ganhar. Era favorito pra esse jogo. É, o Remo não tá numa boa fase. Fez uma boa Série B, mas... É, fez muitas modificações e tudo mais, tanto no time quanto na diretoria também, e o time mudou muito pra essa temporada na Série A. É, então, infelizmente, uma derrota que prejudica o Remo, né? A gente torce pra que o Remo consiga encaixar, melhorar, mas perder fora de casa pro Corinthians eu acho que não é uma grande, assim... Não pode desanimar os jogadores, né? A gente sabe que o time do Corinthians é um time de mais qualidade, então era meio que provável que isso fosse acontecer com o time do Remo. Então não pode abaixar a cabeça e perder a confiança, tem que buscar fazer bons resultados aí contra os times mais ali da parte de baixo e tudo mais. É, então, assim, ter confiança, buscar tentar encaixar o time. Porque é o primeiro jogo ainda dessa segunda fase do Brasileirão, então tem muitos jogos ainda pela frente, muitos pontos a ser disputado. É, e eu torço muito para que o Remo continue e permaneça na Série A. Então, torcer para que os jogos que o Remo estiver jogando bem, que estiver com bom placar, consiga manter e não consiga fazer o que aconteceu na primeira fase do Brasileirão, né? Que muitas vezes o Remo estava com um bom resultado ali, deixava o time empatar ou virar.
1: Ó, com esse resultado, o Remo tá caindo, tá em 19º, com 18 pontos. Aí vem Chapecoense, que pra mim já tá rebaixada. Aí vem Mirassol, que tá com a setinha pra cima subindo. E Vasco, depois vem Grêmio, Santos, Internacional, Atlético Mineiro, São Paulo, Vitória, Coritiba, Botafogo. Olha, rapaz, o meu Corinthians tá em 7º.
3: Subir algumas posições aí, né?
1: Ah, vamos buscar essa liderança.
3: Tá difícil, viu? O Flamengo tá ali atrás no último do Palmeiras. É, mas tá complicada a situação. E o Palmeiras, a gente sabe que
1: mas é Flamengo, pô.
3: A gente sabe que é difícil o time do Palmeiras perder no Brasileirão, né? É um time bem estável, especialmente em competição de pontos corridos. Então a diferença do time do Flamengo são 6 pontos. Então complica um pouco a situação. Mas, matematicamente falando, há possibilidades. Então, tem um confronto direto ainda da volta, né? Acho que o outro jogo vai ser no estádio do Palmeiras, né? Se não me engano. O primeiro jogo foi no Maracanã e eu acho que o segundo jogo é no estádio do Palmeiras. Então, assim, eu torcer que o Flamengo faça um bom resultado, porque o jogo no Maracanã não foi, não. Não fez bom resultado.
1: Ah, o Atlético Paranaense tem terceiro, hein? Surpreendendo. Atlético Paranaense. Ó, aqui, na área de rebaixamento que eu acho que pode ser rebaixado mesmo, Chapecoense, tá o Remo, se não se cuidar, pode cair também. Mirassol, eu creio que vai sair. E Vasco, talvez caia, né? O que tu achava? Acho que não, né? Vasco não cai não, né? Sempre tem um milagre.
3: É, sempre consegue escapar, fica nessa de quase, o time do Vasco. É, sofre, acho que tem muitas temporadas já que o time do Vasco vem sofrendo aí pra ver. É, fica sofrendo na parte de baixo da tabela. É, mas assim, não cai, né? Ainda bem que não cai, né? Ainda bem pros torcedores do Vasco.
1: Mas vive sofrendo, né?
3: É, é complicada a situação do Vasco. Na temporada que foi pra final da Copa do... Na temporada que teve, que o Vasco, né, foi pra final contra o Corinthians, infelizmente não conseguiu um bom resultado, poderia ter conseguido a classificação aí pra Libertadores, mas não conseguiu esse resultado positivo, infelizmente. Agora é torcer. Toda temporada é isso, Vasco.
1: Sim, sim. Ó, tem uma participação aqui do Alexandro Silveira, professor. Ele tem um recado aí pra você, Rafa.
3: Pra mim?
1: Ó.
4: Luan, meu brother, com todo respeito, é a moça da Beirocan FM aí, eu não conheço, mas. Eu já vi esse filme é repetido, cara. Ela falar que o Flamengo, que o Palmeiras não sai da liderança. Ela esqueceu do ano passado, cara. Esqueceu de 2025. Não deixa o Mengão chegar. Não deixa, viu? Um alô aí pra galera da Beirocan FM e pra você, meu brother Luan.
1: Valeu, Alexandre. E aí, Rafa?
3: Tomara que o Flamengo chegue. Eu sou flamenguista, então eu quero que ele chegue mesmo no time do Palmeiras. Tomara que isso aconteça. A diferença... Tem uma diferença de pontos, mas a gente sabe que o Brasileirão, como eu falei aqui mesmo, né? Tem muitos pontos ainda a ser disputado, muita coisa pode acontecer. Na temporada passada, que o Flamengo foi campeão, foi aquela troca, né? Às vezes o Palmeiras estava em primeiro, o Flamengo depois ficava em primeiro, então ficava naquela disputa. Foi assim até a reta final ali do Brasileirão, e o Flamengo conseguiu ser campeão. Mas assim, agora tem essa segunda fase do Brasileirão, né?
1: Você se cuida, que meu Corinthians já tá chegando, tá em sétimo.
3: Tá pertinho, né?
1: Chegando.
3: Mas assim, acho que era mais ou menos o que a galera esperava que fosse. Uh-huh. Essa disputa entre Flamengo e Palmeiras. Óbvio que sempre acontece de aparecer um terceiro ali, né? Oh. Que aparece assim, ontem, temporada passada foi o Cruzeiro, né? Então ficou, disputou ali até onde deu o time do Cruzeiro, mas... Depois o restante foi o Flamengo e o Palmeiras, o Flamengo foi campeão. Tomara que aconteça o que aconteceu na temporada passada, que meu Flamengo seja campeão de novo, vai.
1: Olha aqui, ó, Palmeiras com 44 pontos, Flamengo com 37 e o Atlético Paranaense pode ser o novo Cruzeiro aí com 33, chegando aí. E Fluminense em quarto caindo pra baixo. Fluminense acho que não aguenta a pancada não, vai cair pra baixo, né, não ficando no G4. Acho que vai ser Palmeiras e Flamengo aí na liderança, né? Corinthians vai pegar o Atlético Paranaense.
3: Surpreendentemente, o Atlético Paranaense aí na parte de cima. Acho que muita gente não esperava que fosse logo o Atlético Paranaense, que voltou da série B, né? Então nessa temporada, na temporada passada tava na série B e agora tá na série A nessa temporada. Já tá na parte de cima ali, então é uma surpresa. Assim como foi surpresa o Mirassol também, na última temporada.
1: Sim.
3: Conseguindo boas posições, disputando ali na parte de cima. Então, o Atlético Paranaense diríamos assim, é o Mirassol dessa temporada.
1: Gostaria muito que o Remo saísse dessa série B, ou da série da zona de rebaixamento, não caia.
3: Mas assim, é difícil. Mas tá difícil, é complicado.
1: Por Remo, por Remo não cair, ele tem que ir, ó, quem tem que cair no lugar dele? É o Mirassol, o Grêmio ou o Santos?
3: É.
1: É difícil, opa.
3: É difícil.
1: Time, eles têm cagada, no final consegue se livrar.
3: E são times que têm um bom elenco, né? Não que o time do Remo, pelo amor de Deus, não tenha suas qualidades. Se não tivesse essas qualidades, não estaria na Série A. Mas é um time muito estável, né? Não tem estabilidade. Às vezes faz um bom jogo, tem um bom resultado, mas duas, três rodadas depois... tem sequência de jogos ruins, de derrotas, enfim, e tá nessa situação complicada que tá. Mas é o que eu falo, né? O Brasileirão é uma caixinha de surpresas, muitas coisas mudam, é, nem tudo que é, é, vai ser no final, né? É, enfim, é o que a gente começou, né? É o que a gente começou naquela, na época da Copa do Mundo, né? O importante não é como começa, né? O importante é como acaba. Então, é, começar no, numa situação complicada não quer dizer que você vai terminar. Tem muitos pontos ainda a ser disputados, você sempre tem que ressaltar, é, no Brasileirão. Então, enfim, tudo pode acontecer. Times que estavam ali numa posição ruim, às vezes termina o campeonato classificado para Libertadores, então...
1: O Corinthians foi assim, né?
3: É, sim, então, assim, muita coisa pode acontecer, muita coisa pode mudar, enfim, a gente sabe que cada jogo é um jogo, é, e eu sempre ressalto, são muitos pontos a ser disputado, é, e às vezes o time que tá distante, olha o Botafogo, né? Tava totalmente distante, dávamos como certo ser campeão naquela temporada, e o time do Palmeiras conseguiu reverter e foi
1: Botafogo
3: campeão.
1: É Inglaterra. É Inglaterra. Copa do Mundo, Botafogo.
3: E eu não vou dizer o Arsenal, né? Porque o Arsenal conseguiu ser campeão, é, né?
1: Entendeu? Não, mas é.
3: Mas pipocou na final da Liga dos Campeões, enfim.
1: Pipocou. O Arsenal é eterno cabaço. É o Bahia, velho. O Bahia sempre é essa vida do Bahia, né? É sexto, décimo, sexto. Vai pra Libertadores, é eliminado.
3: Vai pra Sul-Americana.
1: E fica só nessa.
3: Só fica só no quase, o time do Bahia. É um time que faz um trabalho excelente, né? Já há um bom tempo. Tem uma boa gerência. Tem
1: bons... É o Grupo City, né?
3: Que sim, então tem uma boa gerência. Investe, faz boas contratações ali. Mas é um time que sempre fica no quase, infelizmente. É, sempre fica no quase. Não vejo o Bahia também brigando para ser rebaixado, mas fica sempre ali no meio da competição, às vezes brigando para um Sul-Americano, talvez uma Libertadores, às vezes para um Libertadores. Se classifica para Libertadores, mas não faz uma boa Libertadores e vai para Sul-Americano. Então, assim, é complicada a situação do Bahia. Mas é um time que sempre fica no quase. É. Mas é um time grande, que vem crescendo a cada temporada. Como o Lamens falou, né? Se associou ao Grupo City, então. Tem uma boa gerência financeira, então, assim, fora do campo, pelo menos, o time do Bahia, financeiramente falando, é um time que tá tranquilo, mas é aquilo, né? Precisa dar um passo adiante aí nas competições.
1: Sim, sim, ó, tava fazendo as contas aqui, ó, se o Remo não tivesse dado aqueles vacilos lá que ele começou as partidas ganhando e deixava a virada empatar, o Remo, só com 3 daquelas vaciladas, era pra estar em 11º, velho. De boa. Entendeu? Mas pipocou, né? Naquelas partidas lá.
3: Faz a diferença.
1: E amanhã tem jogo Atlético Paranaense Internacional. Tem também Santos e Chapecoense. Neymar vai pra jogo. Aleluia. Vamos ver se vai jogar os 90.
3: Chapecoense já rebaixado pra mim já.
1: É. Vasco e Mirassol. Mirassol vai dar uma pisa no Vasco. Cruzeiro e Botafogo, e falando aí do Bahia, né? O Corinthians e Bahia, vamos ver. Lá na Fonte Nova, o Corinthians não tem muita sorte, não. Bragantino e Coritiba, Grêmio e Fluminense, Flamengo e São Paulo, jogão aí, São Paulo vindo de derrota.
3: Jogo difícil, viu?
1: Com Dorival Júnior, que o Dorival Júnior quase não perde com o Flamengo, né? Pro Flamengo. E aí vem o Remo e Vitória lá no Mangueirão, tomara que o Remo aí faça 3 pontos, 19, 21 e vai tentar escapar da zona de rebaixamento. Agora também tem jogão aí que virou um clássico também, né? Ultimamente, Palmeiras e Atlético Mineiro aí, muitas decisões, né? Semifinais, mata-matas aí, os dois jogando.
3: Assim, dependendo do resultado desses jogos do fim de semana, pode ser que a distância diminua pro time do Flamengo e o Palmeiras, ou aumente, dependendo de como for o resultado do Flamengo com o São Paulo, porque o Flamengo jogando contra o São Paulo são sempre jogos difíceis, complicados pro time do Flamengo. E o Palmeiras vai pegar um time complicado também, né, com o Atlético Mineiro, por mais que não esteja no seu melhor momento, que tenha saído alguns jogadores importantes do time, que tenha toda aquela crise, pelo menos na primeira fase do Brasileirão. Mas a gente sabe que agora é outra coisa, né, da virada. A maioria das vezes sempre dá aquela virada no meio pro fim da competição. Então vai ser um jogão vai ser um jogo complicado pros dois ali da parte de cima da tabela.
1: É isso aí. Se caso o...
3: Tô se o Palmeiras perder.
1: É, se caso o Flamengo ganhar, o Palmeiras perdeu, a diferença cai para 4 pontinhos. E se meu Corinthians ganhar, vai lá pra cima, vai pra quinto, hein? Mas acho que vou dar empate, o Corinthians pode até perder, porque contra o Bahia é mexadinho também. É isso aí, o nosso Berocanho Esportivo vai ficando por aqui. Segunda-feira a gente volta pra comentar o jogão, isso aí.
3: Ver como é que ficou a tabela. Sim. No fim de semana, depois dos resultados do fim de semana.
1: Derrota do Flamengo, derrota do Palmeiras. Que não.
3: É isso. Palmeiras aí. Sim.
1: Tamo junto. Sextou. É esse aqui, ó. Cadê? Água com gás.
3: Gosto muito de água com gás, não.
1: Ah, pra não botar esse aqui, ó. Tá
3: ligado? Muita gente vai fazer esse fim de semana, né?
5: Problema.
1: É isso aí.
3: É esse programa por aqui. Deixo pra vocês um bom fim de semana, uma boa sexta-feira, uma boa tarde, bom dia. Até segunda-feira, se Deus quiser.
1: Valeu, tamo junto. Obrigado pela semana. Tamo junto. Valeu, Deus. É nóis.
0: Que corre na velocidade do jogo.

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1: 1:01. 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

0: aí muito bem. Oi! Boa tarde!
1: Boa tarde!
0: Muito boa tarde, cidade! Boa tarde, região! Boa tarde! Você é amigo ouvinte da sua amiga de verdade? Você está com seu radinho ligado em alto e bom som? Seja muito bem-vindo na frequência que embala. Está começando mais uma edição Show da Tarde e claro, é uma alegria enorme ter a sua companhia. Prepare o coração, aumente o volume e venha viver momentos de muita música, informação, alegria e boas energias. Afinal de contas, sextou, né? Graças a Deus. Sextou bonito por aqui, em ritmo de Brasil grande, com a nossa fé, né? Sempre. E a palavra para hoje é gratidão, né? E aí, já agradeceu a Deus hoje pelo dia, pela tarde, pela saúde? Não? Então, sempre há tempo, tá? A gente tem que ser grato todos os dias para que todas as coisas fluem da melhor forma possível. E olha só, onde você estiver, em casa, no trabalho, na estrada, muito obrigada por escolher estar aqui com a gente. Que a nossa programação leve leveza, esperança e um sorriso para o seu dia. Falando em dia, deixa a música fazer parte da sua tarde, né? Dessa sexta-feirona, tarde boa. Eu sou a Jéssica Oliveira e a partir de agora te faço companhia com muito carinho até as 4, levando e tocando, claro, o melhor da música até o teu coração. Seja muito bem-vindo, o Show da Tarde está no ar! Eita! Telefone para sua participação 91055722, para você já vir para cá, compartilhar a sua tarde, seu momento especial, pedir a sua música e claro, né, oferecer para aquela pessoa especial, para aquela pessoa que você ama, enfim, fique à vontade para você pedir a sua música e oferecer para quem você quiser. Você que tá me dando carona no seu carro, meu muito obrigada. E a gente segue juntos, né, viajando por esse mundão de meu Deus. Agora 1:07, 24 de julho de 2026. Sextou. E olha só quem já chegou chegando aqui comigo, foi a minha amiga Deuzeni, tá no centro, né? Sinal que está muito bem sintonizada, tá com o radinho ligado, meu, muito obrigada pelo carinho de sempre. E é isso aí, né? Tá na Verocan, tá na boa e eu já chegando, fazendo aquela festa, sacudindo tudo, né? Quando eu chego, os ouvintes já vai chegando também, né? Eita, menino. E olha só, você que está aí através do nosso site www.radioberocanfm.com.br. Ótima tarde, excelente sexta-feira para você também, que está aí através do aplicativo Radiosnet. Nos 4 cantos da nossa cidade, região, no centro da nossa cidade. Você que está pegando carona também aí através do rádio do vizinho. É, tem uns vizinhos que ouvem a Berocan com volume topado, né? No 12, como diz Natanzinho Linho, né? A minha nesse embora, né? E olha só, eu não poderia deixar de falar o que eu sempre falo na sexta-feira, né? Afinal, a gente espera tanto por ela. Vê se dá uma menina chonada numa sexta-feira aí, viu? Se a sexta-feira gostasse tanto de mim como eu gosto dela, sei não, viu? Pode apostar, porque teríamos o romance mais apaixonante de todos os tempos.
2: Ô, louco, meu!
0: Ô, louco, meu! E que romance fiel numa sexta-feira! DJ Ney Coraci, alguém que já tem alguém, ótima tarde!

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Não dá pra desligar, afinal o show da tarde só está começando. Falando em começo, a gente traz, olha só, Henrique e Juliano, a maior saudade.

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0: sua amiga de verdade. 1h28, Natan Amor na praia. Conferiu também em Rio Freitas, a nossa praia é amar. E daqui a pouquinho tem Vale a Pena Ter Saudade. A gente agora vai para a primeira participação de hoje aqui da nossa programação. Abre alas, né? Deusa, muito boa tarde.
1: Jéssica, boa tarde, como é que você tá? Princesa, tudo bem com você?
0: Tudo jóia.
1: Jéssica, estou passando aqui só para me poder desejar uma boa tarde para você, um bom trabalho.
0: Obrigada.
1: Que Deus continue te abençoando, dando muita saúde para você, princesa.
0: Amém.
1: Boa tarde, princesa. Até segunda-feira, com fé em Deus.
0: Até segunda-feira. Excelente finalzinho de semana para você, viu, Deusa? Muito obrigada pelo carinho de sempre. Você que está aí no centro da nossa cidade, meu amigo Valdeir, pessoal lá na casa do motoqueiro, também sintonizados, acompanhando aqui a nossa programação. 1h29 chegando, Vale a Pena Ter Saudade, e o sucesso é com Paulo Ricardo, 2. A música 2, lançada em 1997 por Paulo Ricardo, é uma balada pop romântica que retrata de forma intensa os dilemas de um relacionamento dividido, as recaídas amorosas e a dualidade de se envolver em uma paixão cheia de idas e vindas. Lançamento em 1997, integrando o álbum O Amor Me Escolheu. Tornou-se um enorme sucesso em 1998 por embalar a trilha sonora da novela Corpo Dourado da TV Globo. A letra reflete vivências de crise e términos de relacionamentos da época, explorando o ciclo de afastamento e ligações telefônicas recomeçadas entre duas pessoas que tentam resistir a um sentimento inevitável. Vamos então conferir Paulo Ricardo, 2, está na beira cantando a boa, agora 1h30.

0: homem resgatado no Pará dividia alojamento com bois e porcos. Um trabalhador rural de 65 anos foi resgatado em condições análogas à escravidão após viver cerca de 8 anos isolado em uma fazenda localizada dentro da Estação Ecológica Terra do Meio, em Altamira, no sudoeste do Pará. Segundo a fiscalização, o homem dividiu o alojamento com bois e porcos, não tinha acesso à água potável e enfrentava condições degradantes de moradia e trabalho. O resgate foi realizado no último dia 14 de julho por uma força-tarefa formada pelo Grupo Especial de Fiscalização Móvel, Auditoria Fiscal do Trabalho, Ministério Público do Trabalho, Polícia Federal e Defensoria Pública da União. Devido à dificuldade de acesso à propriedade, as equipes utilizaram um helicóptero da Polícia Federal para chegar ao local. 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

Berocan, sua amiga de verdade, 1h53 a melhor. Tá aí o sucesso com Francildo Silva e Pisadinha do Vaqueiro. Bora revoar. Esse é o seu show da tarde, olha só, recado importante pra você. 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O Ideal Supermercado informa aos clientes e amigos que neste sabadão 25, tá? Estaremos fechados. Retornaremos na segunda-feira, dia 27, tá bom? Agradecemos a compreensão de todos. Agora, 1h53, a gente vai trazer o quê? Mais um Vale a Pena Ter Saudade. E o sucesso é com Kid Abelha, a música Quero Te Encontrar. Olha só, Quero Te Encontrar, gravada pela banda Kid Abelha, é uma releitura pop rock de um clássico do funk melody, originalmente composto e lançado por Buchecha, da dupla Claudinho e Buchecha, em 1997. A versão do grupo, liderado por Paula Toller, ganhou fama na década de 2000. Lançada em agosto de 1997 pela dupla Claudinho e Buchecha, no álbum A Forma, a banda transformou a batida forte e dançante do funk em uma balada melódica, acústica e intimista, com arranjos suaves de cordas e trombetes. Vamos então conferir Vale a Pena Ter Saudade, e daqui a pouquinho, logo após, tem Xande Avião, sucesso à lista.

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7: Sua amiga de verdade, 2:03.
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Rodrigo. E por aqui, claro, a gente ainda continua com você com muito sucesso, muita informação. Falando em informação, Amanda Tecidos, tá? Comunica que não abriremos neste sábado, tá? Dia 25/7, retornaremos às nossas atividades normais, segunda-feira, dia 27. 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Boa tarde, Jéssica, todos os seus ouvintes. Programação tá top, tá 10. Tô aqui trabalhando e ouvindo, claro, a sua programação. Toca pra mim um sucesso romântico, apaixonado. Ou alguma aí que você escolhe a sua preferência. Eu ofereço pra você, ótimo final de semana. Muito obrigada, tudo de bom pra você, viu? Muito obrigada pelo carinho de sempre. Meu amigo Dandan, ótima tarde pra você também. Valdeu Wilson também, em Teresina, Piauí, acompanhando sempre aqui a gente. Meu amigo Paulo Ricardo. Oi, Luiz Ramos. É, o cara, né? Luiz Ramos é um grande comunicador, locutor de rodeio. Quero mandar um alô também pro meu amigo Oziel. Olha só, a moçada esperta, só gente que trabalha mesmo, viu? Alô, Genedilson, ótima tarde pra você, menino, segura, hein? Temos também o Fernando, Cláudio. Onde quer que você esteja aí com seu radinho ligado. Alô, Lurdinha, ótima tarde pra você também, tudo de bom. Ana Beirão canta na boa, muito bem sintonizado, muito bem conectado. Olha só, a Construforte também comunica aos clientes e amigos que dia 25 amanhã, né, a loja estará fechada. Retornaremos às nossas atividades normal no próximo dia útil, prontos para atendê-los com dedicação e qualidade de sempre. Olha só, agora 2:13 na melhor. Heitor e Henrique,

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1: 2:22.
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1: Tá bom demais aqui no Show da Tarde, de volta com você. 2:26. Chegando mais sucesso. Zé Felipe, Galega.

sexta-feira. Tá aí o sucesso com o Thierry, toque 10. Kevin Johnny, Neto Brito, Metanon, agora 2h32. A gente traz o que mais vale a pena ter saudade. E o sucesso é Leandro e Leonardo, Temporal de Amor. Temporal de Amor é um clássico romântico da música sertaneja, escrita por Cecílio Nena e eternizada pela dupla Leandro e Leonardo no início dos anos 1990. A letra usa o clima chuvoso para falar de saudade, solidão e a alegria de esperar por quem se ama. Vamos então conferir Vale a Pena Ter Saudade, 2h32.

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Retornaremos às atividades normalmente na segunda-feira. Agradecemos a compreensão de todos os nossos clientes e amigos parceiros. 2h37, para essa sexta-feira aí, tá vivendo ou tá existindo? Daqui a pouquinho tem apoio cultural, não saia daí.

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1: Sua amiga de verdade, 12h40.
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4: Fique com a gente, tá bom demais aqui no Show da Tarde.

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Tá aí lindíssimo sucesso com Marcela e Rayane. Banda Encantos, stop aí. Ótima sexta-feira, bom finalzinho de semana pra você, Maria Conceição. Carlos e Yasmin acompanhando também aqui a nossa programação. E ela que apareceu também, tava sumida, né? Minha amiga Fabiana, ela que gosta muito aí das músicas de Felipe e Rodrigo. Então você gosta de rua, né? Toco pra você daqui a pouquinho. Um beijo também pro meu amigo Eduardo. Excelente finalzinho de semana. E lembrando que amanhã é sabadão, né? Amanhã tem programação aí diferente. Tem Ciane Reis no Manhã da Berocan, tem Kelly Moraes, Conexão Gospel, tem também, antes da Ciane Reis, Bom Dia Rio Maria, Thales Negro Monte. E temos também daqui a pouquinho às 4 Tarde Sertaneja, com ele, Adail Santos. E também, daqui a pouquinho, tem DJ Ney Coraci, Melhor Sem Tu. Essa também vai pra minha amiga Nazaré, lá na Vila Nova, ela também que é fanática aí das músicas de DJ Ney, né? DJ Ney Coraci, que tá arrasando aí, né? Nas redes sociais, todas as músicas são excelentes, maravilhosas. Um beijo grande também pra minha amiga Concita, alô Lurdinha. Oi, Rosa Oliveira, Josiane Oliveira, pessoal também no Jardim Paraíso, minha mãe Cleonice. Temos também a Preta, né? A Preta também acho que mora lá no Jardim Paraíso. A Dalvina Batista também, né? Acompanhando também aqui a nossa programação. E quem chegando aqui também com tudo aqui comigo, abre alas, né? Foi ele, é o Boa Tarde, minha amiga Jéssica. Aqui é o neto da Fazenda Três Marias, certo? Pedindo a música de Eduardo Costa. Esse é fanático de Eduardo Costa. Toco pra você daqui a pouquinho, certo? Melhor Sem Tu, DJ Ney.

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Em nosso horário normal de atendimento. Agradecemos a compreensão e permanecemos à disposição. Contec Contabilidade. 2h55, vamos então de Forró Boys, som dos moleques.

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1: Sua amiga de verdade, 3:03.
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0: 11 minutinhos. Ao som de Gil, Bate Lata. 91055722. A frequência que embala. 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Acabaram de chegar frutas e verduras fresquinhas. E o Ideal Supermercado, ideal para você, avisa, tá? Aos clientes e amigos que neste sabadão 25 estaremos fechados. Retornaremos segunda-feira, dia 27. Agradecemos a compreensão de todos. Tá na Beirocan, tá na boa, 3 horas e 12 minutinhos. Você que acabou de sintonizar, acabou de ligar aí o seu radinho, acabou de sintonizar também aí através do Radiosnet, você através do nosso site, você que está aí me dando carona no seu carro, pessoal que vai aproveitar aí o veroneio, né? Eita, menina, e a vontade de viajar tá grande, né? E simbora, chegando mais sucesso, o Zé Neto e Cristiano, Cadeira Cativa, esse é o seu show da tarde, seu encontro diário com o melhor da música.
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1: Sua amiga de verdade, 3:20.

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Muito bem, agora 3h31, Willy Lima cantou sucesso pra você. Ziane, Perdão, Amor. Chegando com a Country Beat, ninguém pode saber. Participação aí de Ana Castela.

38. 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
1: Sua amiga de verdade, 3:39.

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8: Sua amiga de verdade, 3:42.
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Boa, tá aí o sucesso com o Alok. Agora 3h50, último bloco musical da nossa programação. Mas a gente ainda vai tocar aqui um Melody Tic Tac. E a Dayu Santos já se encontra por aqui pra assumir aqui o Tarde Sertaneja. Mas enquanto isso, vamos de Tic Tac, né? Daqui a pouquinho eu volto pra gente finalizar.

0: 53. Por aqui a gente finaliza a nossa programação. Muito obrigada a você que interagiu comigo, gravou o seu áudio, mandou a sua mensagem. Você que não participou, mas acompanhou aí toda a programação, muito obrigada. Excelente finalzinho de semana. Eu tô contigo novamente na segunda-feira. Tá chegando ele aí, o cara do vozeirão. Eita, galanteador. É ele, né? Adair Santos.
1: Galã.
0: Já tá aqui, já me expulsando, tá, gente?
1: Pra
0: mim embora. Pra mim embora. Fique agora com ele aí, com o melhor do sertanejo raiz. Tchau, tchau. Tô indo nessa.

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1: 3:58.
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0: Olha a hora, Berocan, sua amiga de verdade, 4:02.
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0: sol. Finalzão de semana, galera se preparando para as praias aí do Rio Araguaia. Vai com Deus. Devagarinho, lembrar que devagarinho também chega, né? E hoje é sexta-feira, turma.
1: Sexta-feira.
0: O que que tem?
1: Chega de canseira.
0: É, chega, chega.
1: Nada de tristeza, pega uma cerveja, põe na minha mesa.
0: Aguinha de cevada. Essa galera maravilhosa, sempre sintonizada com a gente nos quatro cantos da cidade maravilhosa. Um abraço pra você, obrigado pelo carinho de sempre. Estamos a partir de agora juntos em toda Rio Maria, região, né? Nosso Parazão aí e também nosso país
2: Brasil.
0: Eita! Através da internet, no mundo inteiro, é onde tem internet tem Beroca FM. Então, pra você sintonizado com a gente, ótima tarde, ficamos juntinho, misturado, né? Cortar o saco do fundo de baixo e carcar a moda sertaneja pra vocês a partir de agora. Então vamos começar? Começar bem com Zezé de Camargo e Luciano Bruno e Marrone. Passou da conta. 4:05, boa tarde, Rio Maria. Boa tarde, meu povo. Boa tarde, meu amigo, minhas amigas. Só começando tarde sertaneja.

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1: Então tá aí nosso Paredão Sertanejo de hoje. Primeira, Eduardo Costa, Me Ajuda a Te Esquecer. A primeira música, se você for votar na primeira, é essa aí. Eduardo Costa, Me Ajuda a Te Esquecer. Segunda música, Zezé de Camargo e Luciano, Você Vai Ver. Qual é a sua? Qual você vai votar pra gente rodar inteiro no final do programa? 991055722. Fique à vontade para participar quantas vezes você quiser, viu? Olha, atenção, atenção, tem muitos comércios amanhã não irão abrir suas portas, tá bom? Feriado, né? Eu não. Pelo que eu entendi aqui, me desculpe se o Adão Santos de repente tá errado, mas os proprietários, os empresários, donos dos comércios resolveram a também liberar seus funcionários para que curtam, né? A temporada de férias, né? Final de semana aí. Então, olha, DM Agropecuária amanhã não irá funcionar, tá? Retorno só na segunda-feira, 27. A Construforte e Materiais de Construção também fecha hoje 6 da tarde e só reabre na segunda-feira. Portanto, amanhã é DM, Construforte, quem mais aqui? Amanda Tecidos também amanhã estará de recesso, folga para os funcionários, quem mais aqui? Muitos comércios, viu? O Ideal Supermercado também amanhã não abrirá suas portas, também de recesso, liberando teus funcionários. Fiquei sabendo que eu não sei se foi parte da Associação Comercial Industrial de Rio Maria, não sei, mas eu fiquei sabendo que alguns comércios no próximo final de semana também irão fechar as portas, ou seja, fizeram aí uma troca esse fim de semana, estes comércios aqui, alguns outros que não mandaram para cá para rádio, mas aqui está aqui, DM Agropecuária, Construforte, Amanda Tecidos, Ideal Supermercado. Mas eu fiquei sabendo que outros comércios, no outro final de semana, esses abrem e no outro final de semana os outros fecham para também dar aquela folga merecida a seus funcionários. Então, o que a gente faz? Aplaude, né? Parabéns aí pra essa iniciativa, tá bom? Então tá certo, tá dado o recado. Vamos trazer a primeira participação do programa de hoje. Falar com minha amiga Deusa, né? Deusa já tá aqui com a gente. Boa tarde, Deusa, tudo bem?
2: Boa tarde, Adailto.
1: Como é que você tá? Eu tô bom, chega
2: tudo
1: chia.
2: Tudo bem com você?
1: Graças a Deus.
2: Adailto, eu tava querendo ouvir uma música com Cristo House Saudade. Ofereço pra você, pra Sueli, pra Concita, para mim, para todos que tiver sintonizado na Rádio Aberocan neste momento, Adailto, eu vou votar número 1, num paredão. Boa tarde, Adailto.
1: Boa tarde, Deusa. Deusa, fiquei sabendo, vai pra praia também, né? As tardes vai pegar descendo, né, Deusa? Vamos trazer o cantor que vai estar em Conceição amanhã. Amanhã, rapaz, fiquei sabendo que Conceição do Araguaia tá fervendo o negócio lá, viu? Então você que tá pensando em ir pra Conceição do Araguaia, se preparem, tá? Fiquei sabendo que hotéis não existem, tudo lotado, super lotado, o trem lá tá esquisito. Sabe por quê? Conta desse cara aqui, ó, Gustavo Lima, proibido terminar. 4:13.

0: Muito obrigado.
1: Olha a hora, 4:15. Aí, Christian Ralph, saudade. Essa vai pra Deusa. Música boa. Aliás, música boa aqui com a gente. 4:16.

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1: Berocan, sua amiga de verdade, agora são 4:22.
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1: Legal, gente, já estamos de volta aqui no Tarde Sertaneja, na Queridinha.
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1: E você aí, o que que tá fazendo? É, pega o telefone, mãe, liga pra gente aqui, participa do Paredão Sertanejo, volta aí no Paredão Sertanejo, música 1, Eduardo Costa, Me Ajude a Te Esquecer. Música 2, Zezé de Camargo e Luciano, Você Vai Ver. O que que você tá fazendo? Pega o telefone, mãe, liga pra nós aqui, mãe. Aí você pega a moda aí que nós manda pra você, né? Manda alô pra parentada, pra turma aí, é férias. A turma na sua casa aí dando prejuízo. É por isso que tá nervoso. Bora lá, vamos participar do 9105-5722. Votar no Paredão e pedir moda. Hoje é sexta-feira. E quando chega sexta-feira, eu faço igual a Maiara e Maraíza. Aí eu bebo. 4h26.

0: Olha a hora, gente boa, 4:32.
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0: E já estamos de volta, 4:32, agradecendo carinhosamente o carinho de todos, né? Participação de todos, você que pega o telefoninho e participa aqui com a gente, nos dá o carinho da participação, um abraço pra vocês aí, né? Deixa eu mandar um abraço aqui pra dona Maria Concita, e dona Concita, cadê Maria Concita? Alô, seu Ali, rainha do prejuízo, tá sempre sintonizado com a gente, tá sempre na Beroca FM. Minha amiga Edmilson, tô sentindo falta, Edmilson, cadê você, rapaz? Meu amigo Fernando, meu afilhado Fernando, né? Fernando lá da Lanternagem, o Gentilson também tá por lá, tá lá outra na praia. Essa turma tá sempre ouvindo a gente, usando o carinho da sintonia. Vamos falar com o Madja, lá em Frutal, Minas Gerais. E aí, Madja, boa tarde.
2: Oi, Adail, boa tarde.
0: Como é que você
2: tá? Tudo bem aí, meu amigo?
0: Bom, chega chia.
2: Manda pra mim, coração vira-lata de Eduardo Costa. Oi, Adail, boa tarde. Tudo bem
0: aí,
2: meu amigo?
0: Bom, bom.
2: Manda pra mim, coração vira-lata de Teodoro Sampaio. Só pra curtir, em especial, pro meu amigo Anderson do programa Encontro com Deus e pro meu amigo Rael da MG Serralheria. Eu voto na número 1 do Paredão. Amanhã eu vou pro Rancho Toledo, hein, o Adail Santana.
0: Certo.
2: Eu vou pro Rancho Toledo do meu amigo Rael, hein.
0: Arraia,
2: avisa pros ouvintes aí. Um abraço do
0: Mágio. Falou, Mádia, um abraço pra você, meu bem. Frutal, Minas Gerais, tá sempre sintonizado com a gente. Abraço pra você, Mádia. Vamos trazer Rick Renner, depois trazer a música do Mádia, né? Com o Teodoro Sampaio, coração violata. 4:34, já eu volto com muito mais pra você, tá? Já eu volto com trazendo mais moda sertaneja, aquela do jeitinho que você gosta de ouvir. Claro que aqui, que é isso? Tanta trilha essa que caiu aqui. Que isso, meu? Que isso, Rick Renner. Poucas e boas, 4:34.

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1: 4:41.
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2: Legal, gente, de volta, 4:47 na cidade maravilhosa, nossa querida Priscilinha do Sul do Pará. Eu sou apaixonado por Rio Maria, e você aí? Não aceito ninguém falar mal da minha cidade, né? Nossa querida cidade de Rio Maria, um povo tranquilo, um povo educadíssimo. É aqui eu gosto, aqui eu escolhi pra ficar, né? Aqui eu não saio daqui, ninguém me tira. Quero ir. Rio Maria, Pará.
3: Brasil.
2: É nóis. E nós é aroeira, meu filho. É 12 por 8 o tempo todo, certo? Vamos falar com o Edmilson. Edmilson já participando aqui do nosso programa. Alô, Edmilson, boa tarde, como é que você tá?
4: Alô, meu amigo Adaição.
2: E aí?
4: Que é Edmilson.
2: E aí, meu irmão?
4: Tá com a música pra nós aí, Daniela, cara. Vou lhe dar um emprego pra esta mulher. Ofereça pra minha esposa, pra você aí na rádio, pra você ao vivo, viu? É, meu voto vai ser na música 1 também. Uma boa tarde e um bom final de semana pra você, meu amigo.
2: Pra você também.
4: Falou.
2: Alô, Edmilson, pra você também um bom final de semana, tranquilo, abençoado por Deus, tá bom? Pra você e toda a sua família, obrigado pela participação, obrigado pelo carinho sempre aqui com a gente. Já já, vai mandando sua música aí, tá bom? Agora chegando Zé Henrique e Léo. 8 ou 80? Será? 4:48.
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Olha, a hora, gente amiga, 4:51. 4:51. Agora chega do Daniel Proposta. Essa vai, meu amigo Edmilson. Ê, modão rechonado. Vou ter que tomar um cafezinho sem açúcar. Mas é ligeirinho, já volto.

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país registra aumento de 52,8% no número de feminicídio, aponta Anáurio da Segurança Pública. A violência contra a mulher no Tocantins cresce no último ano, segundo Anáurio Brasileiro de Segurança Pública de 2026. Conforme levantamento, em 2025, houve um aumento de 52,8% em casos de feminicídio, se comparado ao ano anterior. Outras ocorrências contra mulheres, como ameaças, perseguições, violências psicológica e também lesão corporal, também crescem. E, segundo o Anáurio, o Tocantins havia passado por uma redução de 28,3% no número de feminicídio entre 2023 e 2024. O aumento de mortes em 2025 passado de 13 para 20 vítimas é um alerta sobre a segurança das mulheres no estado. Casos de lesões corporais no contexto de violência doméstica também crescem 5,3% no último ano, quando foi registrado 2.343 ocorrências no estado. Amiga, esse negócio de, né? Tem crescido muito, a gente vê nas redes sociais, os programas de rádio, televisões, essa coisa de feminicídio, né? O que tá acontecendo, né? Homem batendo em mulher, casos de violência crescendo, olha, o número é alarmante, quer ver? 52,8%, né? Mas alarmante. O que tá acontecendo? Será que a justiça tá leve? Será que é preciso fazer? O que os nossos governantes têm que fazer? Tem que ser feito alguma coisa. Tá demais. 4:56, chegando música, Humberto e Ronaldo. Ei, música boa aqui com a gente, a Beberocan FM, sua queridinha.

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3: Senhor.
2: Boa tarde, queridos filhos e filhas. Que bom que você todo dia está aí, disposto a fazer essa oração comigo. Hoje é sexta-feira. O que você quer colocar na presença do Senhor? Faça com fé, com a certeza de que Deus escuta a nossa prece. Pedi e recebereis, Ele nos ensinou. Em nome do Pai, do Filho e do Espírito Santo. Amém. Senhor Jesus, eu acredito em tuas palavras. Sei que ela é a verdade, que me apoio a cada dia e neste entardecer. Acredito, Senhor, no que disseste. Não se perturbe o vosso coração. Crede em Deus, crede também em mim. Creio, Senhor. Mas as preocupações são muitas. Nesta tarde, trago na tua presença teu povo que luta com tanta dificuldade. Preocupações que inquietam e às vezes tiram o sentido de viver. Trago os idosos, por vezes desrespeitados e sem dignidade, para viverem os seus últimos dias. Senhor, trago a realidade da violência dentro dos lares e nas ruas. E peço, Senhor, fé, serenidade e discernimento para enfrentar todos estes problemas. Creio, Senhor, creio no teu amor, creio na tua bondade e creio que estás ao meu lado a cada dia. Peço, dai-me o alimento necessário para a jornada. Dai-me remédio para minha vida e minha alma. Invoco tua presença. Ficai comigo. Amparai-me, protegei-me e guardai-me. É imenso, Senhor, o meu anseio em querer te servir e meu desejo de acertar. Senhor, nesta tarde, peço a graça de chegar à verdadeira conversão, a ter a minha fé amadurecida e ver crescida o meu comprometimento como cristão. Senhor, nesta tarde, por intercessão de São Cristóvão, rezo por todos aqueles que no trabalho e no lazer estão na direção dos carros, invocando: ó glorioso São Cristóvão, que tiveste a graça de levar nos ombros o menino Jesus, pedimos por aqueles que estão na direção de carros, caminhoneiros, taxistas, que possam estar seguros no volante, para que estejam livres de acidente, de assalto e possam retornar para seus lares em paz. São Cristóvão, protegei-os. São Cristóvão, guardai os viajantes e motoristas. Ave Maria, cheia de graça, o Senhor é convosco. Bendita sois vós entre as mulheres, e bendito é o fruto do vosso ventre, Jesus. Santa Maria, Mãe de Deus, rogai por nós, pecadores, agora e na hora de nossa morte. Amém. O Senhor esteja convosco, Ele está no meio de nós. Que a bênção de Deus, no entardecer deste dia, recaia sobre você e aqueles que você traz no coração. Abençoai, Senhor, a água, a roupa dos enfermos, as fotos de família. Abençoai as casas, que seja lugar de descanso e paz. Em nome do Pai, do Filho e do Espírito Santo. Amém.

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7: Legal, gente, já estamos de volta aqui no Tarde Sertaneja, na queridinha.
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0: Olha a hora, gente amiga, 5:14.
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0: Aqui tem, não precisa, não. Pra quem se você tem, Beral, quem que você pode chamar de sua? Nossa queridinha, ah.

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Programação preparada especialmente para você, amigo ouvinte, né? E gosta da nossa programação, a gente agradece sempre, a gente não cansa de agradecer. Obrigado, né? Esse povão querido da cidade maravilhosa de Rio Maria, povão querido aí através da internet, você no carrão aí, né? Saindo de Rio Maria, que Deus abençoe a sua viagem, dá uma paradinha, conversa com Deus, reza o Pai Nosso, Ave Maria, pedindo a intercessão de Maria para que sua viagem, seu passeio seja só uma maravilha total, né? E lembre-se, devagar também chega, tá bom? Cuidado com ultrapassagem, enfim, coloque Deus na sua viagem, peça que Deus o abençoe e proteja, aí vai dar tudo certo. Vamos de música, chega no João Vitor e Gabriel, as três Maria. Ei, muda um véio sem porqueira. 5:15. Ei, vontade de uma. Como é que faz, seu menino?

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1: Berocan, sua amiga de verdade, agora são exatamente 5 mais 22 minutos.

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0: Vamos lá, minha gente, para o mercado do boi gordo nesta sexta-feira, 24. O preço do boi gordo teve aumento de 0,32% nesta sexta-feira, 24, em São Paulo. A arroba é negociada a R$ 343,75. Os preços do boi seguem estáveis também nas principais praças de negócio do estado do Pará. Com o produto negociado a R$ 316,50 em Redenção e Marabá. Já em Paragominas, o produto é negociado a R$ 324,50. R$ 311,50 em Alta Floresta, Mato Grosso. Já o preço da vaca gorda continua sendo negociada a R$ 301,50 em Redenção e Marabá. Este foi o mercado do boi gordo. 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
0: E por aqui a gente segue, gente amiga, meu povão querido da cidade maravilhosa de Rio Maria. Ei, Bodinho, contar um negócio pra você. Tinha uma conta, meu amigo Reinaldo Pancinha me pagou hoje. Eu fiquei feliz, mas tô feliz, né, Bodinho? Recebi, Bodinho. Agora tem uma coisa que eu sempre falo, Bodinho, que é melhor ter pra receber do que pra pagar, né, Bodinho? Aqui a gente tem alegria, tem descontração, tem até dinheiro, né, Bodinho?
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0: 5:27. Deixa eu mandar um abraço pra Estelita, tá sempre ouvindo a gente, tá sempre sintonizado no Berocan. Alô, Terezinha, lá na rua Norte e Sul do Planalto. A Deusa tá com o radinho ligado, né, Deusa? Se preparando pra ir pra praia, né, Deusa? Eu tô sabendo. Meu amigo Gambiarra, Ana, tá lá na rua Rosa, no centro da cidade. Quem mais aqui? É o Antônio Belarmina. Cadê o Antônio Belarmina, velho? Meu amigo Adão Vieira, tá sempre ouvindo a Berocan FM, fã da Berocan, gosta da programação da 104. Pra nós é uma honra, viu, Adão, ter você como ouvinte nosso, tá bom? A Valdineia também tá ouvindo a gente, a Regiane, o Éder e a Gabriele. Ê, Gabriele, tudo bem, Gabriele?
4: Já foi na praia, Gabriele?
0: Deixa eu mandar um abraço também, meu irmão Tom e Borracheiro, lá na borracharia do Tom Radim Rei, lá na do 12, direto. França Borracheiro também virou um grande borracheiro, um grande profissional. O borracheiro até que existiu, fez um borracheiro bom no França, velho. França tá um borracheirinho bom, velho. Parabéns, França. Você tá virando um grande profissional, tá bom, meu irmão? Summertime Blue. Abraço aí também, meu irmão Tom e Borracheiro. Ah, vai rejeitado.
4: Terminou fazendo borracheirinho no França, né, Bodinho?
0: Gino e Geno, ela vai chorar, meu amor. 5:28.

0: Sérgio Reis e sua panela réia. Ei, modão rei bom. 5:35.
1: Essa todo mundo ouve,
0: e a gente segue, vamos pra frente, atrás pode vir gente, viu? 5:35, chegando mais música, aqui o trem não para, é um encarreado na outra, né? Agora chegando Jean e Giovanni, essa vai pro meu amigo Sérgio, lá no centro da cidade, é, parabenizando aqui pelo programa. Alô, Adail, boa tarde a todos os ouvintes da Berocan, né? Não sabia que você estava apresentando o Tarde Sertanejo, que programa bom, parabéns aí pelo programa, tá bom? Ele pediu Jean e Giovanni, convite de casamento, pedido aqui é uma ordem, velho. Aí, tem um vídeo de casamento de Jean Giovanni, 5:36.

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1: Berucan, sua amiga de verdade, agora são 5h40.
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1: Legal, gente, de volta aqui no programa Tarde Sertaneja, aqui na Queridinha.
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1: É, meus amigos, minhas amigas, tudo que começa, é, hora termina, né? Por aqui a gente vai trazer, eu vou trazer uma música, calma, Sabiazinho, calma, já nós vai, né, Bodinho?
14: É.
1: Ai, ai, ai, eu tenho, né, começando a chegar os noturnos, começando a aparecer, e aí a gente pegar descendo, né? Fazer o quê? É. Natureza, né? Os amigos aí, boiadeiros, eu, os vaqueiros, começando a chamar. Tem uns que chamam pelo berrante, eu chamo até pelo nome, o gato vem. Prender leiteira, né? Amanhã não tem queijo. Eu vou atender ontem o meu amigo Ceará pediu o gaúcho da fronteira, pra eu terminar esquecendo. Tá aí, Ceará. Ei, gaúcho da fronteira, nego bom. Não se mistura. 5h45.

0: fronteira. Digo, bom, não se mistura.
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0: Pois é, meus amigos. 5:49. Agora pulou 10 minutinhos para as 6 da tarde, também conhecido como 5:50, né? A gente fica por aqui agradecendo carinhosamente a sua participação, você que ligou o rádio, mas não participou, tá valendo do mesmo jeito, né? Importante ligar o bichinho aí, né? A gente vai encerrar trazendo você que votou, já temos a vencedora do paredão de hoje, mas agora a gente vai falar com Deus.

0: é, meus amigos, 10 minutos que antecede às 6 horas da tarde. A gente, neste exato momento, fala com Deus em forma de agradecimento. Obrigado, Papai do Céu. Obrigado ao nosso Senhor Jesus Cristo por mais um programa realizado, por mais um dia chegando ao final, por mais um dia de trabalho. Obrigado, Jesus, por uma semana que está se encerrando, uma semana de saúde, paz. E pedir, Jesus, saúde, paz para Adel Santos, para minha família, toda a minha família, para as famílias do mundo inteiro, todos os ouvintes que nos ouvem nesse momento. Obrigado, Jesus. Saúde e paz. Meu pedido, saúde e paz. Com saúde, minha amiga, a maior riqueza do ser humano, na absoluta certeza, poder acordar e acordar bem, com saúde e paz. Essa é sua maior riqueza. Um abraço a todos. Fiquem todos com Deus. Um excelente fim de semana na presença de Deus. Lembre-se, vai se divertir. Manere. Sem excessos. Tudo com excesso é ruim. Se divirta de verdade. Coloque Deus, vai viajar, coloque Deus na sua viagem. Senhor, abençoa a minha viagem, proteja a minha viagem. Me leva, Pai, nos traga em paz. A todos uma boa noite e até segunda-feira, se Deus quiser. Tá aí, vencedora do Paredão Sertanejo de hoje.
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0: Eduardo Costa, ajuda a te esquecer. Tchau, gente. Fique todos com Deus. Fica aí com o programa Encontro com Deus.

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1: 5:57.
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7: O anjo do Senhor anunciou a Maria
8: e ela concebeu do Espírito Santo.
7: Ave Maria, cheia de graça, o Senhor é convosco. Bendita sois vós entre as mulheres e bendito é o fruto do vosso ventre, Jesus.
8: Santa Maria, Mãe de Deus, rogai por nós, pecadores, agora e na hora de nossa morte. Amém.
7: Eis aqui a serva do Senhor.
8: Faça-se em mim segundo a vossa palavra.
7: Ave Maria, cheia de graça, o Senhor é convosco. Bendita sois vós entre as mulheres e bendito é o fruto do vosso ventre, Jesus.
8: Santa Maria, Mãe de Deus, rogai por nós, pecadores, agora e na hora de nossa morte. Amém.
7: E o Verbo se fez carne
8: e habitou entre nós.
7: Ave Maria, cheia de graça, o Senhor é convosco. Bendita sois vós entre as mulheres e bendito é o fruto do vosso ventre, Jesus.
8: Santa Maria, Mãe de Deus, rogai por nós, pecadores, agora e na hora de nossa morte. Amém.

0: pessoas invejosas e ciumentas são amargas. Por trás de uma fofoca estão sempre ciúmes e inveja. Papa Francisco.
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1: Boa noite, povo de Deus. Boa noite, queridos irmãos e irmãs. Está no ar o programa Encontro com Deus.
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1: 18:06, se sintam todos acolhidos e abraçados por Jesus e por Maria. Estaremos juntos em oração até às 19:00. O programa está recheado de coisas maravilhosas, lindas canções, a palavra de Deus e a dezena, uma dezena, né, do Santo Texto. Que esse programa de hoje possa tocar o teu coração, fortalecer a sua fé, para que você continue firme na caminhada todos os dias da sua vida, até se encontrar com a salvação. Amém!
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E aí, como está o seu coração? Está bem? Se está bem, graças a Deus. Louvado seja Deus. Mas se você não se sente bem, você está desanimado, desanimada, triste, abatido, vamos jogar essa tristeza para fora. Vamos expulsar, né, da nossa vida essa energia negativa, essa coisa ruim que tenta invadir o nosso ser, a nossa casa. Vamos expulsar tudo aquilo que é ruim. Vamos invocar o Espírito Santo de Deus para que desça sobre os nossos corações e venha nos conduzir, venha nos iluminar e a gente possa, né, com esse amor de Deus que é derramado sobre nós, a gente transbordar de amor, e assim a gente vai ter amor a dar ao próximo que também precisa deste amor maravilhoso que é o amor de Deus.

Nessa oração da coleta, você pode apresentar a sua intenção. Faça o seu pedido para juntos rezarmos, pedindo a intercessão de Maria, nossa mãe, que Deus possa atender as nossas preces, os nossos pedidos. Oremos, Senhor, sede propício a vossos fiéis e benigno, multiplicai neles os dons da vossa graça, para que, fervorosos na fé, esperança e caridade, perseverem sempre vigilantes na observância dos vossos mandamentos. Por nosso Senhor Jesus Cristo, vosso Filho, que é Deus, e convosco vive e reina, na unidade do Espírito Santo, por todos os séculos dos séculos. Amém.

18:10 e vamos de música. Ofereço essa canção para cada um de vocês que estão na escuta. Eis-me aqui, Ramon Rafael.

18h14, você ouviu aí, eis-me aqui, Senhor, Ramon e Rafael. E o povo de Deus aí já participando do programa, nossa irmã Deusenir Nunes, Alicinha lá de Frutal. Vamos começar aqui pela nossa irmã Deusenir.

0: Boa noite, Anderson.
1: Boa noite, minha irmã. Anderson, tudo bem?
0: Eu quero pedir oração para mim. Quero pedir oração, Anderson, para você, toda a sua família. Quero
1: Amém.
0: Pedir oração para Concita. Quero pedir oração para Raimundinha, toda a família dela. Quero pedir oração, Anderson, para Angélica, toda a família dela. Quero pedir oração para os meus vizinhos. Quero pedir oração, Anderson, para aqueles que estão doentes nos hospitais. Boa noite, Anderson.
1: Boa noite, minha irmã. Que Deus te abençoe, te proteja. Suas intenções estão entregues nas mãos de Deus. Vamos orar por elas, tá bom? E vamos agora continuar com os ouvintes participando com a gente aqui do programa Encontro com Deus. Agora, Licinha, boa noite, minha irmã.
2: Boa noite, meus irmãos da Beirocan, paz de Cristo.
1: Paz de Cristo.
2: Parabéns aqui, agradecendo a Deus, a Nossa Senhora da Aparecida, as bênçãos, né, que ela tem nos proporcionado. E quero pedir oração pro Selmo, que tá em Uberaba. O caso dele piorou, com a da amputação da perna. Ele não tá bem. De orações para ele, para Deus fazer a vontade dele, né? E pedir oração pro Celinho, pra Cidinha, né? Pro meu marido, para mim, pra Marinha, minha irmãzinha, pra minha família aqui de Frutal, minha família daí, para vocês e da rádio. E pro Mádia, né? Que Deus abençoe ele, que dê muita força, muita paz, muita alegria para ele, muita saúde, né? Que Deus abençoe. E abençoe vocês aí da rádio. Todos, e fiquem com Deus.
1: Amém, minha irmã, fica com Deus também, que Deus abençoe todos vocês aí de Frutal, um grande abraço, e suas intenções estão entregues nas mãos de Deus, tá? Que Deus derrame sua infinita misericórdia sobre essas pessoas que necessitam tanto, né, de Deus, por estar sofrendo tanto. E vamos continuar aqui agora, vamos ouvir a nossa irmã Concita.
3: Boa tarde, Anderson. Tudo bem?
1: Tudo bem. E você, minha irmã? Paz de Cristo?
3: Anderson, gostaria de pedir oração pela minha saúde, a saúde da minha família, das pessoas que estão operadas na minha família, e pela viagem da minha irmã, que ela vai fazer. Quero pedir também pela saúde de todo mundo aqui do nosso bairro, Cascalheira, e do nosso Rio Maria, e do mundo inteiro, e para você e sua mãe. Quero pedir oração também. E aí você roda aquela música, fala assim: Senhor, toque onde dói. Toca, Senhor, onde dói. Eu ofereço para você, para Deus Eni, para todas as pessoas que trabalham na rádio. Boa noite.
1: Amém, minha irmã, que Deus te abençoe, você e toda a sua família. Suas intenções estão colocadas na presença de Deus. Vamos orar por cada uma delas, amém? Povo de Deus participando, glória a Deus. Agora o nosso irmão José Carlos, boa noite, a paz de Cristo. Peço oração para mim e toda a minha família. Que Deus te abençoe, meu irmão José Carlos. Tá? Sua intenção está entregue nas mãos de Deus. Vamos orar por ela, tá bom?

18h24, já vamos aí preparando os nossos corações, porque já nós vamos ouvir a palavra de Deus, qual é a mensagem que Deus quer nos trazer neste comecinho de noite de sexta-feira. Hoje o evangelho de Mateus capítulo 13, versículo 18 a 20.

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O Senhor esteja conosco, Ele está no meio de nós. Proclamação do Evangelho de Jesus Cristo segundo Mateus. Glória a vós, Senhor. Naquele tempo, disse Jesus aos seus discípulos: ouvi a parábola do semeador. Todo aquele que ouve a palavra do reino e não a compreende, vem o maligno e rouba o que foi semeado em seu coração. Este é o que foi semeado à beira do caminho. A semente que caiu em terreno pedregoso é aquele que ouve a palavra e logo a recebe com alegria, mas ele não tem raiz em si mesmo. É de momento. Quando chega o sofrimento ou a perseguição por causa da palavra, ele desiste logo. A semente que caiu no meio dos espinhos é aquele que ouve a palavra, mas as preocupações do mundo e a ilusão da riqueza sufocam a palavra, e ele não dá fruto. A semente que caiu em boa terra é aquela que ouve a palavra e a compreende. Esse produz fruto, um dá 100, outro 60 e outro 30. Palavra da salvação, glória a vós, Senhor.

Então, queridos irmãos e irmãs, hoje a palavra vai falar do semeador. Então, qual desses quatro semeadores aqui, qual deles você se identifica hoje? Com qual desses quatro você se identifica? Aquele que jogou a semente à beira do caminho, mas aí veio o inimigo e a tomou a semente. Ou você é o que jogou a semente em terreno pedregoso? Até no começo, né, acolheu a palavra com alegria, mas como não criou raiz, não se fortaleceu em sua fé, então, por causa das perseguições, né, das coisas que nos atacam, ele desistiu. Ou você é o que jogou a semente entre os espinhos, que é aquele que a palavra foi sufocada, até ouviu a palavra, mas aí os espinhos, que é as coisas do mundo, as riquezas, aquelas pessoas que têm obsessão por fama, por serem bem vistas e aplaudidas por causa das coisas do mundo, foram sufocadas. Mas aí vem o quarto semeador. É o que jogou a semente em terra boa e assim deu frutos. Com qual desses quatro você se identifica? Por isso que é importante nós, seres humanos, eu, você que está ouvindo o programa, a gente buscar conhecimento da palavra de Deus, procurar rezar com a palavra, ler a palavra, ouvir, ler, reler, procurar ter um conhecimento, porque é conhecendo a palavra que eu, você, nós vamos fortalecer a nossa fé, através de rezar com a palavra, de ler, nós vamos ter um conhecimento, e esse conhecimento vai fortalecer a nossa fé. Então, tendo conhecimento, nós vamos também ter raiz, porque se você busca conhecimento, se você reza com a palavra, então você está criando raiz. Você está criando raiz, fortalecendo a sua fé. Então, quando vinha as tempestades, quando vinha a perseguição, você não vai desistir, você vai continuar firme. Tá vendo aí a importância da gente ter conhecimento com a palavra, de rezar, de adorar a Jesus, de ir à Santa Missa, de se confessar, de regularizar a vida espiritualmente? Isso nos fortalece a nossa fé, então a gente cria uma raiz profunda e nada nos abala facilmente. A questão é que muitos desistem, né, jogam a semente em terreno pedregoso, é porque não procuram conhecimento, vivem de qualquer jeito, não procuram regularizar a vida espiritualmente e acha que tudo tá certo, e depois acontece coisas ruins e reclama e nem sabe o porquê aquilo tá acontecendo, mas é porque tá com a vida fora dos caminhos de Deus, jogou a semente em terreno pedregoso, não criou raiz. E aquele que joga a semente à beira do caminho é aquele que trata a palavra de qualquer jeito, ouve a palavra, mas não tá nem aí, não guarda verdadeiramente no coração, só ouve a palavra ali, acha bonito,
Tem tanta gente que aplaude a palavra, acha tão lindo, curte, mas não procura viver. É aquele que ouve, ouve, mas não procura viver, ou seja, não tá nem aí, joga ali pelo caminho. Fica acomodado, aquelas pessoas acomodadas. Aí vem o inimigo e ó, toma semente. A gente tem que tomar cuidado, vigiar. Por isso é importante o conhecimento e a oração. Estar firme com Deus. Prestar atenção na palavra e guardar verdadeiramente no coração, para que o inimigo não venha e te tapeie, te ó, passa rasteira, te derrube. Tome de você o que é mais sagrado, que é a palavra, que é o seu cristianismo. O inimigo está aí para nos tomar, para nos tomar de Deus. E a gente então tem que tomar cuidado, não tratar a palavra de qualquer jeito, como se fosse qualquer coisa, se fosse um objeto qualquer que a gente coloca ali, não está nem aí. É preciso vigiar. E muitas vezes nós estamos tão obcecados por fama, por ser aplaudidos, ser reconhecidos, e isso nos tira de Deus, isso nos afasta de Deus, e é o que o mundo quer: ser aplaudido, ser reconhecido, ser bem visto. Procura por fama, riquezas, ser grande em um mundo que nem é nosso, que nós não somos daqui. Então temos que tomar cuidado com isso, colocar Deus em primeiro lugar. Deus sempre em primeiro lugar. Para não ser igual a semente que é jogada nos espinhos. Isso tudo significa esses espinhos que vêm, sufoca a palavra, então ela não dá fruto. Ela não consegue dar fruto. Por quê? Porque a gente tira o foco de Deus e foca na vida no mundo. Só correndo atrás de querer enriquecer, de juntar patrimônios. Então temos que tomar cuidado com isso. Temos que ser igual o último semeador. Jogar a palavra em terreno bom, ou seja, preparar o nosso coração e acolher bem a palavra. Acolher, procurar viver, regularizar a nossa vida espiritualmente. E assim Deus vai nos abençoar. E a gente abrindo o coração, acolhendo a palavra com amor e procurando viver, Deus vai realizar grandes obras em nossas vidas. Eu, você, vai ser um instrumento de Deus nesta terra, neste mundo. E grandes coisas vão acontecer pelas mãos de Deus em sua vida. E acontecendo grandes coisas na sua vida, vai acontecer grandes coisas, né, sobre a vida das pessoas que vivem ao seu redor também. E uma delas é a boa energia que você vai levar, o amor que, transbordando em você, você vai dar amor àqueles que tanto precisa. Eu estava vendo um vídeo de uma família que não negou a Cristo, que lá fora, tantos outros lugares, famílias estão sendo perseguidas, estão sendo martirizadas por causa, né, da palavra de Deus, por amor a Deus, pois elas escolheram permanecer firme e não negar a sua fé. Que a gente procure, meu irmão ou minha irmã, ter conhecimento da palavra, aprofundar a nossa raiz, para não vir as tempestades, as perseguições, mas para que a gente continue firme na graça de Deus. Louvado seja nosso Senhor Jesus Cristo, para sempre seja louvado. Música.

18 horas e 46 minutos. Agora vamos rezar a dezena do terço, reforçando as intenções que foram colocadas agora há pouco, né, pela intercessão de Maria, nossa mãe. Que Deus atenda, né, nos ouça os nossos corações, os nossos pedidos. Amém. Quero rezar por todos os doentes, por todas as famílias, por todas as almas que partiram, as almas do purgatório. Rezar por cada ouvinte que sempre está aí na escuta, por aqueles que estão sofrendo. Quero rezar pelo seu Bueno, que é do Terço dos Homens, né, que não está bem de saúde. Rezar também pelo seu Joãozinho, né, rezar pelo seu Dioclésio. E orar, né, por todos aqueles que sofrem perseguições, por todas as famílias e por cada um de nós, que sejam entregues as nossas intenções. Amém? Então iniciemos, vamos rezar juntos em uma só fé, né, começando pelo Pai Nosso, e então logo o seguinte às 10 Ave Marias. Pai Nosso que estais no céu, santificado seja o vosso nome, venha a nós o vosso reino, seja feita a vossa vontade, assim na terra como no céu. O pão nosso de cada dia nos dai hoje, perdoai as nossas ofensas, assim como nós perdoamos a quem nos tem ofendido. E não nos deixeis cair em tentação, mas livrai-nos do mal. Amém. Ave Maria, cheia de graça, o Senhor é convosco. Bendita sois vós entre as mulheres, e bendito é o fruto do vosso ventre, Jesus. Santa Maria, Mãe de Deus, rogai por nós, pecadores, agora e na hora de nossa morte. Amém. Ave Maria, cheia de graça, o Senhor é convosco. Bendita sois vós entre as mulheres, e bendito é o fruto do vosso ventre, Jesus. Santa Maria, Mãe de Deus, rogai por nós, pecadores, agora e na hora de nossa morte. Amém. Ave Maria, cheia de graça, o Senhor é convosco. Bendita sois vós entre as mulheres, e bendito é o fruto do vosso ventre, Jesus. Santa Maria, Mãe de Deus, rogai por nós, pecadores, agora e na hora de nossa morte. Amém. Ave Maria, cheia de graça, o Senhor é convosco. Bendita sois vós entre as mulheres, e bendito é o fruto do vosso ventre, Jesus. Santa Maria, Mãe de Deus, rogai por nós, pecadores, agora e na hora de nossa morte. Amém. Ave Maria, cheia de graça, o Senhor é convosco. Bendita sois vós entre as mulheres, e bendito é o fruto do vosso ventre, Jesus. Santa Maria, Mãe de Deus, rogai por nós, pecadores, agora e na hora de nossa morte. Amém. Ave Maria, cheia de graça, o Senhor é convosco. Bendita sois vós entre as mulheres, e bendito é o fruto do vosso ventre, Jesus. Santa Maria, Mãe de Deus, rogai por nós, pecadores, agora e na hora de nossa morte. Amém. Ave Maria, cheia de graça, o Senhor é convosco. Bendita sois vós entre as mulheres, e bendito é o fruto do vosso ventre, Jesus. Santa Maria, Mãe de Deus, rogai por nós, pecadores, agora e na hora de nossa morte. Amém. Ave Maria, cheia de graça, o Senhor é convosco. Bendita sois vós entre as mulheres, e bendito é o fruto do vosso ventre, Jesus. Santa Maria, Mãe de Deus, rogai por nós, pecadores, agora e na hora de nossa morte. Amém. Ave Maria, cheia de graça, o Senhor é convosco. Bendita sois vós entre as mulheres, e bendito é o fruto do vosso ventre, Jesus. Santa Maria, Mãe de Deus, rogai por nós, pecadores, agora e na hora de nossa morte. Amém. Ave Maria, cheia de graça, o Senhor é convosco. Bendita sois vós entre as mulheres, e bendito é o fruto do vosso ventre, Jesus. Santa Maria, Mãe de Deus, rogai por nós, pecadores, agora e na hora de nossa morte. Amém. Glória ao Pai, ao Filho e ao Espírito Santo, como era no princípio, agora e sempre. Amém. Ó meu Jesus, perdoai e livrai-nos do fogo e do inferno, levai as almas todas para o céu e socorrei principalmente aquelas que mais precisarem da vossa infinita misericórdia. Ó Maria concebida sem pecado, rogai por nós que recorremos a vós.
Nossa Senhora Aparecida, rogai por nós. Jesus manso e humilde de coração, fazei os nossos corações semelhante ao vosso.

E é pra alegar o nosso coração. Escuta aí, 18 horas e 54 minutos, aviso importante. Celebração da palavra amanhã, sábado, dia 25/7, às 19h30, na comunidade Divino Pai Eterno. Amanhã, tá? Celebração da palavra na comunidade Divino Pai Eterno, Avenida 14, esquina com a Travessa 6, setor Remo. E chegamos ao fim do programa Encontro com Deus. Fiquem aí com as canções, né? Maria, Tu Sabias, linda canções. E depois, Deus é Maior, Flavinho, a pedido do nosso irmão José Carlos. É lindas canções, encerrando o programa Encontro com Deus. E desejo a cada um de vocês uma linda e abençoada noite. Pela intercessão de Maria, nossa mãe, abençoe-nos Deus Todo-Poderoso. Em nome do Pai, do Filho e do Espírito Santo. Amém. Fiquem com Deus e até o próximo programa. E a celebração amanhã com o seminarista Tássio, viu? Não perca. Amanhã no Divino Pai Eterno. Bom final de semana para vocês. Que Deus abençoe. Fui.

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1: 7 e 4. 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
1: 7:22.

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7: 7:44.
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2: Cantaremos para vocês de Moacir do Santo e nosso Tem e Não Tem.

0: estamos retornando aqui, bons amigos, para mais uma vez agradecer o entusiasmo e o aplauso quente de vocês todos, dispensados ao grande show do ano com suas majestades Tião Carreiro e Pardinho. E nesta oportunidade eu quero também fazer uma solicitação a Tião Carreiro e Pardinho, que interpretem este grande número de grande sucesso por todo o Brasil, que eles também estão acostumados a levar a peça que se intitula O Mineiro e o Italiano.
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1: 8:03.
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0: Que é isso, gente?
1: Que prazer pra mim, gente. Zé Neto Cristiano!
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1: 8:23.
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1: 8h43.
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1: 8:55.

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1: Sexta-feira, 24 de julho. O Jornal da Cultura começa agora com os seguintes destaques. Um dia após governo dos Estados Unidos anunciar mais uma tarifa a produtos brasileiros, presidente Lula defende o fortalecimento da indústria e da ciência do país. Entidades e setores afetados pela nova taxa americana defendem diálogo e negociação após governo sinalizar possível aplicação da lei da reciprocidade. Ex-primeira-dama Michele Bolsonaro sinaliza reconciliação com um enteado, Flávio, na véspera da convenção do PL, que deve oficializar o senador como candidato à presidência. Transporte é o tema de hoje da cobertura especial das eleições 2026. Vamos mostrar a dependência do Brasil do transporte de cargas pelas rodovias e a baixa exploração das redes de rios navegáveis, o encolhimento da malha ferroviária e por que o aumento dos passageiros nos aeroportos não acompanha a oferta de bilhetes pelas companhias aéreas.
2: Olá, muito boa noite. O governo estuda como reagir às novas tarifas dos Estados Unidos sobre produtos brasileiros. Hoje em São Paulo, o presidente Lula e o vice Geraldo Alckmin rebateram as acusações americanas e defenderam o fortalecimento da indústria e da ciência.
3: O presidente Lula e o vice participaram hoje em Jacareí, no interior de São Paulo, da retomada da